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0: 21h53.
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0: Muito obrigada.
1: Obrigada.
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0: 22:04.
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1: Jefferson, você tá doido, Luiz? Que prazer estar aqui com vocês. Jefferson Moreira!
2: Vai, meu irmão.
3: Eu nunca fui do tipo.

0: 22h16.
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0: aí!
1: Muito obrigado, minha amiga. Que
0: junto,
1: é isso?
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0: Obrigado.
1: Quem gostou faz barulho pros meninos aí, gente.
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1: 22:51.
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0: Tamo junto, Edu e Renan.
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0: Gostou, faz o barulho, Goiânia.
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0: 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A partir de agora, mais uma edição do Bom Dia Oeste, para começar bem a segunda-feira. 14 graus a temperatura, mais um dia do inverno. Dia 6 do mês de julho de 2026. Seja bem-vindo a partir de agora a mais uma edição do Bom Dia Oeste. Participe 991237132, é o WhatsApp para você mandar o seu recado. Alegria, descontração e muito alto astral.
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0: Muito bom dia para você ligado em 97,9. 991-237-132, mande sua mensagem, participe.
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0: 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Abrindo mais uma hora do Bom Dia Oeste. Muito bom dia pra você, boa segunda-feira, bom início de semana. Dia 6 de julho de 2026. Rivelino tá na audiência, bom dia. Temperatura na casa dos 13 graus. É mais um dia do inverno.
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0: Momento, agora 6h15, bom dia. 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

0: 991-237132 é o WhatsApp pra você mandar o seu recado. Caixa d'Água tá na escuta. Bom dia também pro Maia, que tá na audiência. Seguimos por aqui com muito mais pra você.
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0: Momento, agora 6:30. Bom dia.
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0: Momento, agora 6h45, bom dia. 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

0: O tempo todo segue Bom Dia Oeste, obrigado pela sua companhia. Muito bom dia, boa segunda-feira, bom início de semana.
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0: Dia 6 de julho de 2026.

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0: Recebemos, Senhor, vossa misericórdia no meio do vosso tempo para o vosso louvor. Em nome do Pai, do Filho e do Espírito Santo. Amém. Olá, meu irmão e minha irmã. O salmista reza: misericórdia e piedade é o Senhor. Nosso Deus é aquele que age sempre no amor, paciência e perdão para seus filhos. Rezemos. Ó Deus, pela humilhação de vosso Filho, resgatastes um mundo decaído, dai-nos uma santa alegria para que, livres da servidão do pecado, cheguemos à felicidade eterna. Por nosso Senhor Jesus Cristo, vosso Filho, que é Deus e convosco vive e reina na unidade do Espírito Santo por todos os séculos dos séculos. O Senhor esteja convosco, Ele está no meio de nós. Evangelho de Jesus Cristo segundo Mateus. Glória a vós, Senhor. Chegou um chefe judeu e prostrou-se diante de Jesus e disse: minha filha acaba de morrer. Vem impor as mãos sobre ela e viverá. Jesus se levantou e o seguiu. Nisso, uma mulher que sofria hemorragias há 12 anos aproximou-se por trás e tocou-lhe a barra do manto, pois pensava: se ao menos eu tocar o seu manto, ficarei curada. Jesus se voltou e disse: coragem, filha, tua fé te salvou. E a mulher ficou curada. Quando Jesus chegou à casa do chefe, viu os tocadores de flauta e a multidão alvoraçada, e disse: retirai-vos, a menina não morreu, mas dorme. E zombavam dele. Jesus entrou, segurou-lhes a mão e a menina levantou-se. Palavra da salvação. Glória a vós, Senhor. Jesus pratica a bela catequese sobre a fé. Duas mulheres são reintegradas à vida plena. A mulher doente há muitos anos e a filha do chefe dos judeus. Nas duas situações, a cura acontece diante da manifestação de fé em Jesus. Concluindo nossa oração, contando com a intercessão da bem-aventurada Virgem Maria, rezemos. Ave Maria, cheia de graça, o Senhor é convosco, bendita sois vós entre as mulheres e bendito é o fruto do vosso ventre, Jesus. Santa Maria, Mãe de Deus, rogai por nós, pecadores, agora e na hora de nossa morte. Amém. Por intercessão da bem-aventurada Virgem Maria, Mãe de Jesus, que Deus vos abençoe, em nome do Pai, do Filho e do Espírito Santo. Amém.
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0: 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Abrindo a última hora do Bom Dia Oeste, 13 graus a temperatura. Tempo chuvoso na capital do milho. Ainda a gente traz no Bom Dia Oeste as oportunidades de emprego. Também as atualizações da previsão do tempo.
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0: Com mais música.
2: Olha,

0: Planeta FM, agora 7:15. Bom dia.
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0: 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Intervalo, tempo chuvoso na capital do milho. 13 graus a temperatura. 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

0: Momento FM, agora 7 horas 44 minutos. Vem aí a previsão do tempo.
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0: Sabendo, Peter, como vai se comportar o tempo para esse início de semana?
3: Bom dia! Uma frente fria de fraca intensidade proporciona o aumento gradativo das nuvens na sequência dessa segunda-feira. Até não dá para descartar a ocorrência de alguma chuva, mas é uma chuva bem mal distribuída. Numa área chove, numa área vizinha não acontece nada e no final das contas muitas áreas acabam passando sem chuva. De qualquer maneira, nós vamos ter uma semana mais aproveitável. Só esse início de semana que tem a transição dessa frente fria, mas ainda assim é uma chuva que acontece aqui ou ali. E provável que a temperatura ela permaneça em declínio. Então hoje à noite já cai a temperatura acentuadamente. Amanhã, terça, quarta, são dois dias que são mais gelados, principalmente durante as madrugadas e manhãs. Mínimas que devem oscilar em torno aí de 0 grau a 3 graus, com formação de geada nas baixadas e vales. Então o tempo é bom, o sol acaba predominando em ambos os dias. A temperatura ela não consegue evoluir muito não. A máxima prevista deve oscilar entre 13 e 14 graus durante a tarde da terça-feira, uns 18, 19 graus na quarta-feira. E na quinta e sexta-feira, essa massa de ar frio ela já perde força. Já não tem mais risco de geada na quinta e na sexta-feira. E a temperatura ela se mantém um pouco mais elevada durante a sequência das tardes. Tem previsão de chuva durante parte do fim de semana por conta do aprofundamento de um novo sistema de baixa pressão. Peter Scheuer, meteorologista, com a previsão do tempo.
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0: assim a gente chega ao final de mais uma edição do Bom Dia Oeste. Na sequência tem Momento Notícia. Boa segunda-feira, a gente se encontra. Até mais. Tchau.
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2: Oito horas e quatro minutos, muito bom dia, segunda-feira, dia 6 de julho de 2026. Estamos chegando com a nossa equipe de rádio jornalismo com mais uma edição do Momento Notícia. Tempo parcialmente nublado em Xanxerê, 12 graus a temperatura nessa manhã de segunda-feira. E a partir de agora com a nossa equipe de rádio jornalismo Momento FM, nós vamos juntos destacando as principais informações nesta manhã. A você, nosso ouvinte, em casa, no trabalho ou no carro, aonde você estiver, seja bem-vindo, nós somos a Momento FM Xanxerê, oeste de Santa e Bela Catarina. Segundo o calendário sazonal para esse dia 6, alguns destaques de importância, principalmente para a saúde pública, desenvolvimento científico e a sustentabilidade no país. Hoje é Dia Mundial das Zoonoses, data de extrema relevância global instituída para conscientizar a população sobre as doenças transmitidas entre animais e humanos, como raiva, dengue, leptospirose e brucelose. O dia remete a 6 de julho de 1885, quando Louis Pasteur aplicou com sucesso a primeira vacina contra a raiva. Hoje também é Dia Mundial do Desenvolvimento Rural, um marco voltado à discussão de políticas públicas, inovação tecnológica, sustentabilidade no campo e a valorização da agricultura familiar e das comunidades do interior. Hoje também é dia da criação do IBGE, homenagem à fundação do Instituto Brasileiro de Geografia e Estatística, órgão essencial que traça o perfil socioeconômico e demográfico do nosso país. É dia também de Santa Maria Goretti. No calendário religioso e cultural cristã, celebra-se a memória da Santa, Santa Maria Goretti, nesse 6 de julho de 2026.
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2: 8 horas e 6 minutos, a Secretaria de Saúde de Xanxerê está com inscrições abertas para mais uma campanha de doação de sangue promovida em parceria com o Hemocentro Regional de Chapecó, o EMOSC. A ação será realizada amanhã e disponibiliza ainda 20 vagas para doadores voluntários, no total de vagas, melhor dizendo. A iniciativa integra as ações permanentes do município para incentivar a doação voluntária e contribuir com a manutenção dos estoques de sangue. Os interessados em participar devem realizar agendamento prévio junto à Secretaria de Saúde pelo telefone 3441-8585 ou presencialmente na Secretaria de Saúde. Um incêndio atingiu um hotel localizado na Avenida Getúlio Vargas, no centro de Chapecó, nesta madrugada. A ocorrência foi atendida por Corpo de Bombeiros Militar por volta da 00h30. As chamas começaram em um apartamento no segundo andar da edificação, que possui 7 pavimentos e 45 apartamentos. No incêndio, haviam 24 hóspedes no local. A intensa fumaça dificultou a evacuação, deixando alguns ocupantes isolados. As equipes dos bombeiros realizaram combate às chamas e o resgate de 9 pessoas com uso de equipamentos de proteção respiratória. 4 vítimas foram encaminhadas ao hospital após inalarem a fumaça. Outra pessoa ficou ferida ao cair sobre a cobertura de um imóvel vizinho durante a tentativa de deixar o prédio. Ela recebeu atendimento no local e também foi levada ao hospital. 8 horas e 9 minutos, o Rotary Clube de Xanxerê e a Associação Casa da Amizade realizaram a cerimônia de posse dos novos conselhos diretor e fiscal. A presidência do clube passa a ser conduzida por Fábio Mosqueta para a gestão 2026-2027, dando continuidade ao trabalho voluntário desenvolvido em benefício da comunidade. A Polícia Militar Rodoviária apreendeu medicamentos de comercialização proibida no Brasil e mais de R$ 57 mil reais em mercadorias de origem estrangeira durante fiscalização realizada na SC 161 no trevo de entroncamento com a SC-305 em Palmassola. A abordagem ocorreu durante ações da Operação Brasil contra o Crime Organizado. Os policiais fiscalizaram um ônibus que fazia o trajeto entre Foz do Iguaçu e São Leopoldo, no Rio Grande do Sul.
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2: 8:10, vamos aos indicadores agropecuários. Para a região oeste, as cotações consolidadas para o início deste mês de julho de 2026. No mercado de grãos, os preços mantêm-se firmes no mercado físico catarinense, impulsionados pela demanda da agroindústria local e de proteína animal. O milho saca de 60 quilos está operando no valor de R$ 70,00 a saca. A soja saca de 60 quilos na média de R$ 114 a R$ 117,00, variando conforme a cooperativa e o ponto de entrega aqui no oeste. O farelo de soja a granel está cotado em R$ 1,86. Já o farelo de soja em saca, R$ 2,24 o quilo. No mercado de pecuária e proteína animal, a oferta restrita de animais para o abate no estado continua dando sustentação aos preços da arroba do quilo vivo, alinhada às exportações aquecidas. A arroba do boi cotado em R$ 339,50, com o mercado físico em Santa Catarina mantendo um prêmio sobre a média nacional devido ao status sanitário diferenciado aqui no estado. A vaca gorda arroba cotada em R$ 311,50. No setor leiteiro e derivados, o setor de lácteos em Santa Catarina aponta sinais graduais de recuperação em 2026. A estratégia recomendada pela Ipagre-Cepa para as propriedades do Grande Oeste segue focada na eficiência dos sistemas à base de pasto para amortecer os custos de produção e a pressão do mercado externo. São as informações dos indicadores. E agora, quem nos traz mais detalhes e informações em relação às cotações, indicações também do mercado agrícola, enfim, as informações desta segunda-feira do Frequência Agro em relação ao El Niño, que deve reduzir a produção de culturas de inverno no estado de Santa Catarina. Maiores detalhes e informações com a repórter Carol Denardi. Carol.
3: A Epagri-Cepa divulgou as primeiras estimativas da safra de inverno 2026 e 27, com alerta para os impactos do El Niño nas lavouras do estado. A previsão é de um inverno mais úmido, com temperaturas amenas e maior frequência de chuvas, cenário que pode afetar culturas como alho, cebola e o trigo. Conforme o levantamento, a área plantada de alho deve cair 13%, enquanto a produção pode recuar 17%. Já a cebola deve ter redução de 9% na produção e o trigo pode registrar queda de quase 30% no volume colhido. E a Epagri também alerta para o aumento do risco de doenças nas lavouras e dificuldades no manejo por causa da umidade excessiva. De Florianópolis, da Rede de Notícias AKERT, Carol Denardi.
2: Ok, obrigado, Carol Denardi. Agora são 8:13.
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9: 8:19, estamos de retorno com o Momento Notícia, edição desta segunda-feira, 6 de julho de 2026. Dentro de instantes, a gente destaca também as informações da previsão do tempo, mas agora é hora de destacarmos o trânsito na região oeste nesta segunda-feira, que exige atenção redobrada dos motoristas. O principal fator de complicação hoje é o clima, somando trecho de obras com manutenção asfáltica. Alerta meteorológico também em relação a uma chegada de uma frente fria, né, trazendo alguns temporais aqui para nossa região, e atenção, né, nas rodovias do corredor logístico, especialmente na BR-282 e 163, que apresentam acúmulos de água na pista e visibilidade reduzida. Inclusive, a Defesa Civil orienta a diminuir a velocidade devido ao risco de aquaplanagem. À noite, a temperatura vai despencar acentuadamente. No trecho de Xanxerê-Chapecó, o DENIT está mantendo algumas frentes de trabalho para recuperação da pista e fresagem em pontos alternados entre o quilômetro 504 e 535. Lembrando que os trabalhos são realizados se as condições climáticas favorecerem também durante o dia. Operações intermitentes no sistema Aparecida ou tráfego em meia pista em locais específicos. O fluxo fica lento nos horários de pico e o tempo de viagem entre os dois municípios pode aumentar significativamente, no caso entre Xanxerê e Chapecó. Já na BR-163, aqui no extremo oeste, tráfego intenso de veículos pesados nessa manhã. O fluxo flui bem nos trechos recém-recuperados, mas exige cuidado nos acessos municipais e perímetros urbanos sob condições de chuva. Já na BR-480, acesso a Chapecó também, o trânsito carregado no início e final da tarde, no início da manhã e final da tarde, né? Mas até o momento, sem interrupções nesse início de manhã, principalmente na 480. Já outro trecho da 480 agora com a 157. Rodovias, as duas rodovias estão com o trânsito normalizado, porém com visibilidade prejudicada em áreas de serra devido à nebulosidade e à garoa que acompanha essa frente fria. A recomendação é que mantenha seus faróis acesos nos veículos mesmo durante o dia. Aumente a distância segura do veículo à frente e, se puder, planeje uma margem de tempo maior caso precise rodar pelo trecho da BR-282 afetado pelas obras de manutenção. É a recomendação também do DENIT, né, para esse início de semana, né, essa segunda-feira, aqui na nossa região oeste, em relação às condições do trânsito. Agora são 8 horas com 22 minutos, 8h22.
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9: Horas e 22 minutos, e agora a gente vai para os destaques e as informações da previsão do tempo. Condições para um dia com pouca nebulosidade, predomina de nuvens baixas nas primeiras horas da manhã. No entanto, o tempo firme começa a mudar a partir do final da manhã e início da tarde devido à formação e ao deslocamento de uma nova frente fria. Essa condição favorece o aumento gradual das nuvens e traz a volta de chuva acompanhada de temporais isolados que avançam das áreas de divisa com o Paraná em direção ao Grande Oeste ao longo do dia. As temperaturas apresentam pouca amplitude. Ao amanhecer, registra marcas na mínima de 11 a 12 graus e no decorrer dos dias as máximas sobem na forma tímida, não passando dos 18 a 20 graus. No período da noite, com o avanço de uma massa de ar polar na retaguarda da frente fria, os termômetros despencam acentuadamente. O vento, a direção neste momento é de oeste a noroeste, girando para quadrante sul-sudeste no fim do dia, com intensidade fraca a moderada. A possibilidade de rajadas isoladas durante a aproximação das áreas de instabilidade. O alerta, inclusive, da Defesa Civil é o risco moderado para ocorrências associadas a temporais isolados, rajadas de vento e pancadas de chuva que podem reduzir drasticamente a visibilidade na pista e causar alagamentos pontuais. O risco também na queda de temperatura é moderada para ocorrências ligadas ao declínio acentuado, né? Principalmente no início da noite, quando o frio intenso se consolida na região. São as informações da previsão do tempo aqui para a região oeste e para o estado de Santa Catarina. Quem nos traz mais detalhes e informações é a meteorologista Daniele Lima, com as informações nessa segunda-feira da previsão do tempo para o estado de Santa Catarina. Daniele, bom dia.
12: Bom dia. Nessa segunda-feira ocorre uma mudança no tempo. A chegada de uma frente fria deixa o tempo instável e com condições para chuva em Santa Catarina. O dia já começa com possibilidade de chuva no extremo oeste e nas áreas próximas ao Rio Grande do Sul. E ao longo do dia, essas instabilidades avançam por todo o estado. As temperaturas máximas podem atingir a marca dos 22 graus no litoral sul, chegam a 20 no restante do litoral e Vale de Itajaí, e nas demais regiões não passam dos 18 graus. Já na terça-feira, uma massa de ar polar limpa o tempo a partir do oeste catarinense e provoca queda acentuada nas temperaturas. Pela manhã, os termômetros ficam entre 8 e 15 graus no litoral e Planalto Norte, e abaixo dos 8 graus nas outras regiões, ficando próximos de 2 graus na serra. As máximas não passam dos 16 graus na maior parte do estado, e as mínimas do dia ocorrem à noite. Nos próximos dias, o tempo segue firme, com predomínio do sol, pelo menos até sexta-feira. Então, se for sair hoje, leve o guarda-chuva, tenha uma ótima semana. Com informações do tempo, meteorologista Daniele Lima, de Florianópolis, para a Rede de Notícias Acaerte.
9: Ok, obrigado, Dani Lima. Agora são 8 horas e 25 minutos. Aqui no centro de Xanxerê, estamos com a temperatura em 12 graus, umidade em 98%.
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9: Os destaques da Copa do Mundo, que continuam movimentando os gramados do México, Estados Unidos e Canadá. E infelizmente ontem, para a nossa seleção brasileira, né? Não deu. Ontem encerrou a participação da seleção brasileira na Copa do Mundo, hein, gente? Em umas oitavas de final, aí que deixa nós brasileiros um pouco mais pensativos, eu diria assim, né? Ontem, ainda com as oitavas de final, tiveram confrontos históricos e zebras que marcaram o último domingo. No caso, né, em uma das maiores surpresas do torneio, a seleção brasileira foi eliminada nas oitavas de final pela organizada equipe da Noruega, hein, gente? Olha, que jogo ontem. A Noruega se fez o seu dever. Agora, faltou um pouquinho mais a nossa seleção brasileira. A gente sabe que jogo é feito de resultados. Às vezes a gente ganha, às vezes a gente perde, né? Mas agora, a gente tem que perder guerreando, né? A gente tem que perder lutando. E ontem uma seleção, a nossa seleção brasileira assistiu a Noruega ontem em campo, hein, gente? Enfim, não sei o que aconteceu. Parece que a seleção brasileira paralisou em alguns momentos, né? A gente sabia das dificuldades de uma Noruega, principalmente com o Haaland, que é um grande jogador, um dos melhores centroavantes do mundo, não é à toa que é um dos melhores do mundo, mas a seleção brasileira deu muito espaço, gente, muito espaço, principalmente no segundo gol da Noruega. Não sei se vocês têm essa visão, mas o Haaland estava sozinho, meio de quatro jogadores, ele teve tempo de dominar a bola, olhar para o goleiro, enfim, e bater. Ninguém chegou nele, gente, ninguém estava marcando. Antes do Rayan ser substituído, o Rayan, queira ou não queira, ficava em cima do Haaland ali, apesar das dificuldades do Haaland ser um grande jogador, um grande centroavante. Aí eu estava em cima dele, não dava espaço para ele. Quando foi sacado o Rayan, aí deu liberdade para o Haaland e ele foi lá e converteu dois gols, né, gente, para a seleção da Noruega. Ainda tivemos um desperdício de pênalti. Gente, me desculpa, mas olha, para quem é jogador profissional, os caras que jogam nos maiores clubes do mundo ganham muito dinheiro para isso. Enfim, e bater um pênalti daquela forma que a gente desperdiçou a primeira oportunidade da seleção brasileira, aí não dá, gente. Não dá. Sabe, são as pequenas situações assim que acabaram culminando na derrota da seleção brasileira. Tá perdendo, se é para perder de 1, de 2, de 10, de 15 a 0, vai para cima, meu amigo. É Copa do Mundo e cada jogada é decisiva. E a minha opinião, que eu penso, é que nós temos que voltar a ter essa essência do futebol brasileiro, gente. Nós não temos, nós somos Brasil, não temos que ter essa característica do futebol europeu, que é um jogo mais tático, mais pensado. Gente, vai pra cima. Os nossos jogadores são jogadores de qualidade, né? Deixa cada um chamar a responsabilidade pro peito em jogadas individuais. Olha, hoje eu vejo o futebol muito técnico, muito, enfim, ninguém bate de fora da área, ninguém ousa um pouco mais, ninguém vai pra cima muitas vezes em algumas jogadas, sabe? E aí, infelizmente, isso que acontece, não se dá liberdade muitas vezes pro jogador criar, aquele jogador de criação. Exemplo, olha, as alterações, nada contra, mas assim, ó, gente, nós tínhamos um banco excepcional, coloca os jogadores, olha, um exemplo, o Hendrick, vou dar um exemplo aqui, o Hendrick, coloca o Hendrick desde o início da partida. Neymar também. É Copa do Mundo, gente. É Copa do Mundo. A tabela é curta da Copa do Mundo, né? Menos de um mês de competição. E é nesse momento. E a cada quatro anos, gente. Então, é tudo ou nada. Por que ficar segurando o jogador, hein, Ancelotti? E mais uma, na minha opinião, nada contra. É um grande treinador, um dos melhores do mundo? É. A gente não pode descartar isso. Mas agora, o Brasil precisa de treinador do Brasil que conheça a realidade da nossa seleção, o estilo de futebol do brasileiro, que enfim, é diferenciado. Mas mais uma Copa do Mundo, a gente dançou. E dessa vez, nas oitavas de final, gente, não é nada bom isso, né? Não é nada, nada bom. 8 horas e 30 minutos e, inclusive, ontem nós tivemos a Inglaterra vencendo o México pelo placar de 3-2. Hoje, a rodada final das oitavas de final acontece, serão duas partidas decisivas para definir os últimos classificados às quartas de final. Nós teremos, nesta segunda-feira, Portugal e Espanha e ainda Estados Unidos e Bélgica se enfrentando, né, para ver quem passa, quem vai adiante na Copa do Mundo de 2026. Infelizmente, ontem a nossa seleção brasileira deu adeus à competição, né? E como eu destaquei, essa é minha opinião. Nós não fizemos a nossa parte. Os jogadores, enfim, assistiram uma Noruega em campo. Os noruegueses tocavam a bola fácil, né? Aquele 1-2, 1-2, e ninguém ia pra cima, gente. Ninguém chega. Se precisar fazer uma falta, faz uma falta. É melhor você fazer uma falta e ainda ter a possibilidade, uma cobrança de falta, de ter uma defesa, enfim, algo assim, do que você ficar assistindo os jogadores, no caso o Haaland lá. Primeiro jogo não, ele veio de trás do zagueiro, enfim, ninguém estava marcando ele também, ele é um jogador diferenciado, fez um gol de cabeça. Agora, aquele segundo gol que a Noruega fez, meu amigo, ele estava sozinho no meio de 4 jogadores, teve tempo de olhar para o goleiro, olhar para o canto que ia bater, né? Ele estava com uma calma, chega em cima, gente, se precisar faz uma falta, né? Naquela altura do jogo, rapaz do céu, não importa, né? E aí a seleção brasileira acabou dormindo em campo e assistindo a seleção da Noruega e com o resultado, né, a gente está desclassificado da Copa do Mundo. Nossa seleção, infelizmente, né, não soube honrar ontem a camisa. Vou ser bem sincero, não soube honrar a camisa, não jogou nada, desperdiçamos um pênalti. E depois, olha, para a gente ter uma noção, aí o Neymar vai bater o pênalti, o Brasil fez o gol. O que o Neymar faz? Calma, tranquilidade, experiência também, né? Foi lá e converteu em gol. Se o Brasil faz aquele gol de pênalti, o jogo seria outro, meu amigo. Mas o jogo é feito de oportunidades e parabéns para a Noruega. Tenho certeza que o Haaland vai ser um dos destaques da Copa do Mundo, junto com o Messi, com o Mbappé e outros, né? Já está com 7 gols até o momento, né? 7 o Haaland, né? E também o Mbappé. Inclusive tem um moço que tá ouvindo no celular ali, olha que interessante, ele passou aqui no estúdio, né? O que você achou da seleção brasileira, meu amigo, que tá com a jaqueta preta e vermelha aí? Vou te contar, né? Uma situação bem complexa, né? Bem complexa. Obrigado ao pessoal que acompanha a gente também no www.momentofm.com.br. Ontem não foi o nosso dia, né? Que situação, gente? Mas infelizmente o jogo é feito de resultados. Eu acho que nós ficamos a desejar e muito na Copa do Mundo. Eu falava isso anteriormente, né? Quando o Ancelotti foi selecionado para ser o técnico da seleção brasileira. É um ótimo técnico? Mas não tem a característica do futebol brasileiro. Infelizmente, olha, ele tem contrato renovado até 2030, para se ter uma ideia, né, gente? Ai, ai, ai, que situação. Mas como bom brasileiro, a gente não pode deixar de acreditar. Forte abraço a todos, eu fico por aqui, retorno amanhã bem cedinho, a partir das 8, com mais uma edição do Momento Notícia. Vem aí Dinamares Ganzerla, com alegria, com aquela festa, levantando a torcida nessa segunda-feira, aqui na programação da Momento FM. Forte abraço, fiquem todos com Deus, tchau.

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0: Muito bom dia pra você, agora 12, faltando para as 9. 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
0: Muito bom dia pra você, nosso Mix Manhã, começando na programação mais gostosa e poderosa do seu rádio! Bom dia! Bom dia, bom dia, bom dia, segunda-feira! Começamos mais uma semana na bênção e na graça de Deus por aqui. E aí, como é que você tá? Muito bom!

comércio, galera do agro, da estrada, pessoal da indústria, oi, bom dia. Bom dia pra você que tá rodando por aí, levando a gente de carona na programação mais gostosa, poderosa, cheia de música boa, de alegria, de energia positiva, cheia de Deus no coração e de muita gratidão nessa nossa vida. Muito bom dia! Bom dia pra você, Dona Maria. Bom dia, seu João. Bom dia pra você de qualquer outro nome. Bom dia pra você, ô chuchu da minha cerca. Pois bem, cá estamos nós, nosso Mix Manhã no ar. E claro que você tem que participar com a gente pra fazer da minha manhã de segunda-feira um tanto quanto mais feliz. Eu sou a Dina, muito prazer. E vou com você até o meio-dia por aqui. Bom dia!

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1: 11, faltando para as 9.
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0: Bom dia! Como é que começou essa segunda-feira? Aborrecido, né? Aborrecido eu sei, eu também. Eu também senti os dois gols no lombo. Não tem muito o que fazer. Não deu pra nós, né, minha gente? Não deu. Mas não dá pra desistir, né? Não dá. Claro que a gente tava empolgado. Eu estava assim, ó, torcendo demais pra que o meu filho também visse o Brasil ser campeão. Mas não deu. O que que vão fazer? Não deu. Vamos seguir em frente. Até porque campeão ou não, a gente ia ter que continuar levantando cedo. Ia ter que continuar fazendo nossas coisas, cumprir com a nossa obrigação. Deixa eu te contar uma coisa. Hoje é dia 6. É dia de receber. Fica faceiro. Hoje, amanhã, você tá com a bufunfa no bolso. Tudo bem. Eu sei que entra de um lado, sai do outro. Mas sai do outro pra você poder honrar as suas contas, as suas coisas, né? Isso aí, pra você ser digno de tudo aquilo que você faz. Aí é outra coisa. Bora! Bom dia.

0: Muito bom dia, agora 8 em ponto.
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2: Muito bom dia para você, agora 9:03. E aí, você já agradeceu hoje? Iniciamos mais uma semana, mais um dia com a bênção e a graça de Deus. E hoje o dia amanheceu trazendo uma lembrança importante. A vida não espera que tudo esteja perfeito para continuar florescendo. Às vezes acordamos cansados, preocupados, carregando perguntas sem respostas, sonhos que parecem distantes e mesmo assim, um novo dia nasce. Mesmo assim os pássaros cantam, mesmo assim Deus e a vida nos dão mais uma oportunidade de recomeçar. E talvez seja exatamente isso que precisamos entender nesta manhã. Recomeçar não significa apagar o passado. Significa ter coragem de continuar escrevendo uma nova história. Muita gente acredita que a felicidade é a ausência de problemas. Mas a verdadeira felicidade, ela mora nas pequenas coisas. Aquelas que ainda resistem dentro da gente. Um abraço sincero, um café compartilhado, uma mensagem inesperada, o cheiro da chuva chegando ou então o sol brilhando. A risada de alguém que amamos, a bagunça das nossas crianças. A vida, ela fala conosco o tempo todo através dos detalhes. Quantas vezes estamos tão preocupados com amanhã que esquecemos de enxergar as bênçãos de hoje? E o mais bonito é perceber que mesmo nos dias difíceis, sempre existe algo pelo qual agradecer. Sempre existe alguém precisando de uma palavra amiga, de um gesto de carinho, de um pouco mais de esperança. E talvez hoje você esteja aí ouvindo essa mensagem dentro de um carro, no trabalho, tá já tomando seu café da manhã ou, quem sabe, começando mais um dia de luta. Permita-se ouvir isso com o coração. Você venceu todas as manhãs difíceis que achou que não suportaria. Você chegou até aqui e isso é uma vitória enorme. Então não subestime a força que tem dentro de você. Às vezes, a pessoa que mais precisa acreditar em você é você mesmo. Então hoje, desacelera um pouquinho, observe mais, reclame menos, abrace mais forte, diga eu te amo sem esperar uma ocasião especial. Porque a vida, ela não acontece apenas nesses grandes momentos. Mas ela mora principalmente nesses instantes simples que às vezes a gente deixa passar desapercebido. Se alguma tristeza estiver aí ocupando espaço demais dentro do seu coração, lembre-se que nenhuma noite é eterna. Que depois da escuridão, sempre existe um amanhecer esperando para acontecer. Que hoje você encontre motivos para sorrir, mesmo que pequenos. Que a esperança faça morada no seu coração e que nunca falte fé para continuar acreditando que as coisas bonitas estão por vir. Porque elas estão. Só falta você abrir espaço para que isso aconteça. Que você lembre-se sempre de agradecer por tudo que tem. Que lembre-se sempre de colocar um pouquinho de amor em tudo que faz e que lembre-se sempre que tem um Deus para você e por você em cada instante do seu dia. Do meu coração para o seu coração. Desejando que o seu dia seja lindo, rico, abençoado e carregado de tudo aquilo que você merece. Que você faça por merecer. Somente coisas boas. Que Deus te abençoe.

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0: mensagem de bom dia pra mim ainda, hein? Por quê? Ó, se aparecer agora na minha tela 20 mensagens de bom dia, eu vou fazer sorteio de um Pix na manhã de hoje. Mas eu quero 20 agora, uma atrás da outra. Muito bom dia pra você agora, 9 horas e 11 minutos. 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
0: Não recebi 20 mensagens, tudo bem, eu seguro o Pix pra mim, não tem problema. Tem problema nenhum, segura ele pra mim, então, tô precisando mesmo, é, deixa aqui. Alô, minha querida Salete, Salete tá sempre sintonizada comigo lá no bairro Colato, beijo, bom dia pra você, maravilhosa. Bom dia para o Ale, Alexandre tá lá em Paraíso das Águas, no Mato Grosso do Sul, garrado comigo sempre, o que é ótimo demais da conta, mas eu fico tão feliz. Cadê? Ah, não, você não apertar o botão, né, Leuri Barbosa? Ninguém escuta.
3: Bom dia, Dina.
0: Bom dia.
3: Dina Leuri Barbosa, aqui do Barra do Porto. Me põe no sorteio desse Pix aí, que eu tava com a música da Lembranças com o Parque Ré pra mim. Valeu, tudo de bom. Bom dia.
0: Bom dia. Bom dia pro Valdemar Fuma, tá sintonizado com a gente. Que o nosso dia seja abençoado, maravilhoso demais. Amém, bom dia. Bom dia, Maria. Tá com a gente também por aqui. Ô, Dina, eu amei essa mensagem de hoje. Toca, eu te seguro. Toco, Fabiana, querida. Beijo pra você, bom dia. Oi, Dina, bom dia. Aqui é o Rude de Abelardo Luz. Estamos na peleja hoje fazendo o quê? Deixa eu ver o que, que eles estão fazendo. Móveis industriais. Que lindo, Rude. Aí sim, hein? Nossa, lindo demais. Dá conta, inclusive. Top demais. Não, sonho. Parabéns, viu? Trabalho lindo de vocês. O povo manda foto. Vocês podem me mandar foto do trabalho de vocês. Eu gosto de saber o que vocês estão fazendo. Eu não posso mandar foto do meu, porque aqui eu tô falando, né? Então vocês estão me escutando. Mas se quiser, eu mando foto também. A gente manda foto do chimarrão, manda foto da mesa de som, manda foto da gente dando risada. A gente faz.
4: Bom dia, Dina.
0: Bom dia.
4: João aqui, de Linha das Palmeiras. Feito de caça musical JM, primeiro baile.
0: Falando em Linha das Palmeiras, deixa eu contar para você que eu acabei de receber uma encomenda diretamente de lá. Linha das Palmeiras Chavantina. A Jô mandou seu excelentíssimo marido até aqui para trazer bolachas para nós. Já coloquei lá na nossa bancada para a gente tomar o café junto, viu, Jô? Não, não vou segurar só para mim. Por quê? Porque uma coisa tão gostosa dessa precisa ser compartilhada, né? Fala sério. Não, ela faz bolachas deliciosas, bolos, doces, ovos de Páscoa. Ela faz de tudo e mais um pouco, tem mãos de fada abençoada, não erra uma receita, é tudo absurdamente delicioso. Aí às 10 da manhã a gente toma o nosso café lá enquanto tem o túnel do tempo, a gente já combinou, né, de ser sempre assim, eu, as meninas, os meninos, quem tá por aí, né, a gente tem o nosso horáriozinho ali, que aí tem 10 minutinhos de folga enquanto toca as músicas, pra gente tomar o nosso café junto. Então já coloquei lá na nossa bancada, o Mancha já passou o café, já temos as bolachas da Jô, daqui a pouquinho a Edna vai colocar a mesa, a gente compartilha do café toda manhã, e aí coloquei lá pra compartilhar junto, né? Que eu não posso comer sozinha essas coisas boas demais, né? Ah, não, tem que compartilhar pra fazer mais pessoas felizes.
5: Bom dia, minha amiga.
0: Bom dia, Leire, querida.
5: Aqui tudo bem, graças a Deus.
0: Que bênção.
5: Um dia meio chuvoso, mas faz parte da vida, né? Eu quero pedir uma música bem apaixonada. Duas vidas e um coração. E pedindo a Deus que nós tenha uma boa semana, com muita saúde para todos nós, né? Um abração, beijão no coração.
0: Um beijo para você também, minha maravilhosa.
5: Tchau.
0: Deus te abençoe, tá? Uma feliz e abençoada semana. Ah, agora começou a chover de novo, né? Hoje amanheceu já chovendinho. Me conta uma coisa, você, minha querida amiga dona de casa, você dono de casa também. Esse final de semana também para você não foi de tirar fora tudo do lugar? Mamãezinha lá em casa, eu fiz revolução. Fiz revolução lá em casa. Fiz o Pedro levantar cedo me ajudar. Lavamos roupa, calçado, tiramos coberta, esfregamos parede. Tinha mofo de cima a baixo. Foi esfregado banheiro de cima a baixo. Mas foi assim, ó, loucura. Loucura. A gente aproveitou, né? Aí disse que vai chover mais 3 dias agora. Depois vai sair sol de novo. Mas daí vai esfriar um tantão. Ai, ai, ai, ai, ai. Mas vamos seguindo daquele jeito, né? Bom dia, Dina. Tudo bem? Quero participar do sorteio. É a Lidiane. Beijo pra Lid, que tá com a gente. Oi, José, meu querido amigo. Bom dia pra você. Bom dia pra você. Pra nossa querida Leide maravilhosa também. Um beijo, tá bom? Que Deus abençoe vocês. Uma semana abençoada e carregada de tudo aquilo que Deus abençoe a gente. Mas quem tá comigo por aqui é a Leandra Altenhoff. Oi, beijoca, tá lá no bairro Vila Sésamo com a gente. Oi, Dina, bom dia. Uma abençoada semana pra você. A Marisete Lorenzon. Toca Coisinha Bela do Bruno Marrone. Toco devagarinho, eu vou atendendo todo mundo. Aguenta aí. A Alessiane tá com a gente lá em Chapecó também. Oi, beijo, bom dia.
6: Bom dia, Dina.
0: Oi.
6: Elisandra Nascimento. Gostaria de te desejar uma semana abençoada.
0: Pra ti também, minha linda.
6: E gostaria de participar do sorteio do Pix.
0: Pois
6: bem. Um abração.
0: Bom dia pra você. Mas quem? Ô, Dina, eu tô aqui na costura. Quem que é? O Fuma, né? O Fuma. O Fuma, agora que limpar um pouquinho o tempo, vou levar você lá em casa pra você ver exatamente o que é que eu preciso pra aquilo lá e você vai fazer pra mim. Que agora não adianta, né? Agora não consigo nem ficar lá atrás. Mas quando limpar um pouquinho, você vai fazer um serviço top de maravilhoso pra mim. Leuri Barbosa tá lá na frente do Jipão, tomando um chimarrãozinho, bem sim senhor, bem de boa. Ó lá, falei da Jo, ela apareceu pra dar bom dia. Jo, gratidão gigante pelas delícias que você mandou aqui pra gente, tá bom? Que Deus continue te abençoando, que você continue tendo muita saúde, muita paz e tendo esse dom maravilhoso sempre pra fazer coisa gostosa pra gente, tá bom? Beijinho pra você. Bom dia, comadre. Bom dia. É foto que tu quer? É foto que tu vai ter. O que que é? Me mandou a foto da bunda de um caminhão. Onde é que ela tá? Não sei, mas tá rodando por esse mundo velho de Deus. Pessoal do TRR Civieiro sintonizado com a gente. Alô, Chuco! Bom dia pra você. Bom dia pra todo o pessoal do Posto Petronas. E bom dia para a Andréia, que tá na rodagem. Tá sintonizada comigo, tá levando com combustível para esse mundão, velho. Beijo, bom dia. Bom dia, Dina, aqui é a Cecília. Bom dia, bom dia, bom dia. Como é que você tá, minha maravilhosa? Bom dia, que Deus te abençoe. Hoje eu fui lá ver minha coisinha bela.

0: Acerta o seu com o da gente, agora 9:30, coração.
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2: Olá, ouvintes da programação da Momento FM. E olha só, Dina, a Chapecoense voltou da pausa da Copa do Mundo com vitória ao bater o Grêmio por 2-1 em amistoso disputado no Estádio Gigante do Norte, em Sinop. A Chapecoense definiu o resultado ainda no primeiro tempo com gols de Boisier aos 19 minutos, aproveitando falha da defesa, e também do Everton de cabeça, 3 minutos depois, após a cobrança de bola parada. Na etapa final, o técnico Rafael Lacerda promoveu diversas alterações para dar ritmo ao elenco. O Grêmio diminuiu com o Pavon em cobrança de falta, mas a Chapecoense manteve o controle da partida e ainda criou boas oportunidades para ampliar o placar. O amistoso serviu como preparação para a retomada das competições oficiais, com a equipe catarinense demonstrando bom desempenho coletivo e confiança na sequência da temporada. Com informações para a programação, repórter Jocely Luiz.
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0: Muito bom dia pra você, agora 26 faltando para as 10. 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

0: Oiê, bom dia, bom dia, bom dia, bom dia. Agora 14, faltando para as 10. 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

0: Bom dia, Fuma, querido! Aquele abraço pra você. Pra hoje tá tudo certo, tá? Outro dia a gente combina, pode ser? Aquele abraço, gratidão gigante, tá bom? A Loteira Poli tá com a gente por aqui participando do sorteio também. Oi, bom dia! Tá sorteando o quê, Dina? Vou sortear um Pix hoje. Ah, só pra você ficar feliz. É segunda-feira, pra não começar bem a semana, assim, aquela coisa toda, assim, né? Só pra ficar legal. Abraço para quem? Dina, estamos aqui na peleia de sacolas. Manda um abraço pras meninas da Gráfica Eucaliptos. Estão pedindo ciúminho? Então lá. Olha que lindas, mandaram uma foto pra mim. Beijo suas coisas lindas. Beijinho pra vocês, tá bom? A Lizy, a Lady, a Anastasia, a Maibe e a Eliane. Beijinho pra vocês, tá bom, suas lindas? Bom trabalho, boa semana. Bom dia, bom dia, bom dia. Mas quem tá comigo?
1: Bom dia, Neymar Detone. Quero participar do sorteio do Pix. E pediu a música aí, pode ser qualquer uma aí, no
0: qualquer
1: musical Calmão.
0: Tá bom.
1: Valeu, obrigado.
0: Aquele abraço. Oi, Dina, bom dia. Segunda-feira, fé nas promessas de Deus, pois é a esperança que a vida renasce. Bom dia. Bom dia, Júlio, querido. Bom dia pro Júlio Pousa, tá sempre comigo todas as manhãs. Bom dia.
2: Fala, Dina.
0: Falo, bom dia.
2: Bom dia. Minha nobre amiga Dina, que é o Maia do Bugançal, né? Daquele jeitão ligadão no momento. Começando mais uma semana aí no 12.
0: Daquele jeito.
2: E o minha amiga Dina, toca aí pra nós. Apaixona muita gente.
0: Apaixona muita gente.
2: Um abraço,
0: pode
2: tá?
0: Ser.
2: Bom trabalho, é nóis.
0: Aquele abraço. Oi, Dina, aqui é a Rosane, quero participar do sorteio também. Bom dia, Rosane, eu tô muito bem. Como é que você tá?
3: Bom dia, Dina.
0: Bom
3: dia pra tu, bom dia pra nós brasileiros.
0: Amém.
3: Estamos voltando pra casa com a seleção. Né? Mas nós estamos aqui trabalhando.
0: Fazer
3: boa sorte pra nós.
0: Deixa nós, né?
3: E me coloca no sorteio, Dina. E também toca pra nós aí o Renan aí. Beleza, Dina?
0: Aquele abraço!
3: Olá.
0: Bom dia! Vem participar com a gente, tá valendo um Pix pra você começar bem a semana? É, vem mandar um bom dia caprichado com a gente.

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1: 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Bom dia, 10:19.
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0: Bom dia, bom dia, bom dia, flor do dia. Você tá bem, chuchuzinho? Tudo certo? Não é que você não me mandou bom dia ainda, tô estranhando. Talvez você tá assim meio aborrecido que o Brasil caiu da... Você caiu, né? Caiu, caiu, caiu o Brasil. Se foi, tem mais pra nós. Tem mais pra nós. Vai fazer o quê? Não tem o que fazer. Deu, não deu, não deu, né? Não dá, chega de chorar. Oi, Dina, vamos lá nós para mais uma semana, que seja abençoada por Deus, amém, amém. É a Rosilei Raimundo que tá com a gente por aqui. Leandro Lopes, beijo, bom dia.
1: Dia, Dina.
0: Bom dia, tudo bem?
1: Neta Aparecida Vieira, gostaria de participar do sorteio do Pix.
0: Um beijo, bom dia.
2: Bom dia.
0: Pera, pera, que eu cortei o finzinho aqui.
1: Semana abençoada
0: agora
1: para
0: sim.
1: Todos.
0: Amém, bom dia, agora.
2: Bom dia, Dina.
0: Bom
2: dia. Como
0: tô melhor agora que
2: aqui
0: você apareceu.
2: É Sandra do Vila César. Não gostaria de participar ali do sorteio do Pix. Agradeço se for atendida. Tem um bom dia a todos da rádio. Que Deus abençoe.
0: Amém. Beijo. Bom dia.
3: Bom dia, Dina.
0: Oi.
3: Aqui é a Marisete do bairro São Jorge. Gostaria de participar do sorteio. Obrigada.
0: Beijo pra você. Oi, Dina, bom dia. Que Deus abençoe todos nós. Quero participar do sorteio. O Anderson de Domênico, que tá por aqui também.
4: Opa, Dina.
0: Opa.
4: Bom dia.
0: Bom dia.
4: Tem aquela música pra nós lá da Terceira Dimensão. 99, alguma coisa aí. Manda essa pra nós e bom Jesus, de maior Feliciano. E gostaria de oferecer pro meu irmão Adélio, que mora lá na linha Barro Preto, na reserva. Só agradece pra vocês e também da rádio.
0: Aquele abraço pra você. Alô, Zanella, tá sintonizado com a gente lá no Xaxim, tá pedindo Pérola Negra, vamos colocar na sequência pra você, beijo, bom dia. Oi, Dina, bom dia, sou a Juliana Pazinato de Chapecó, tô aqui com a produção a mil, me mandou foto de roscas glaciadas. Nossa, lindas, viu? Que glacê brilhoso, menina, mas no ponto perfeito. Um beijinho pra você, bom trabalho. Oi, Dina, tudo bem? Quero participar do sorteio, é a Clorinda que tá com a gente no bairro Jardim Tarumã também, beijo, bom dia. Oi, Dina, estamos aqui ligadinhos na Momento Sempre, o Serginho, que tá lá em Espera Feliz, Minas Gerais, sempre garradinho. Oi, bom dia.
5: Quer participar do sorteio do Pix e toca a minha música.
6: Quem que você... Qual é o teu nome?
5: Ronald Miguel Ronald de Ribeira, Miguel. De Costa de Jesus.
0: Que lindo.
6: Manda um beijo pra ela.
0: Beijo, meu amor. É o Ronald que tá com a gente. Beijoca. Rose, pra você também, tá sintonizada, tá participando, mandando um beijo e também um bom trabalho pra filha Vanessa, que tá lá trabalhando no posto Voaldo. Voaldo é nosso parceiro por aqui também, né? Tá lá trabalhando, queridíssima. Beijo pra vocês.
7: Bom dia, Dina. Tudo
0: bom
7: bem?
0: Dia.
7: Aqui é a Franciele Canani. Quero participar do sorteio do Pix. Se puder, toca uma Sala J. Momento FM, emoção o tempo todo.
0: Bom dia. Bom dia, segunda-feira. Fé nas promessas de Deus, pois é na esperança que a vida renasce. Bom dia pro Paulo Melo, que tá com a gente também por aqui. O Gelson Schmidt tá pedindo Léo e Jean. Vamos colocar na sequência. O povo querido lá de Xaxim também com a gente sempre. Bom dia, Dina. Nós na Terra do Meteoro. Tá de folga, dobradiça. Tá sim. Sintonizado com a gente, mandou foto do quê? Da cuia prontinha, do fogo aceso e ele lá pertinho do fogão. Aí é bom demais. Beijo, bom dia. Bom dia, bom dia, bom dia. Olá.
8: Aô, minha amiga Dina.
0: Bom dia.
8: Bom dia, bom dia, bom dia, bom dia, chuchu da cerca de alguém.
0: Tudo certo?
8: Viu, Dina?
0: Ah.
8: Manda uma música pra esse meu amigo, cara. Dá uma olhada pra gatinha que ele tá no pé.
0: Que achou?
8: Tá na hora de comprar outro, até com os dedos de fora
0: meu
8: já.
0: Meu Deus do céu, vamos fazer uma vaquinha.
8: Tá de aniversário, fica velho. O homem da lei, manda um musicão pra nós aí. A mecânica Altestilha pro nosso amigo, dia dele hoje aí.
0: Quer
8: valeu,
0: dizer
8: Dina.
0: Que Sica está de aniversário hoje? Parabéns pra você nessa data querida. Muitas felicidades. Ô, Sica, o que aconteceu? Que não caiu o salário ainda? Tá precisando de uma alpargata nova? Bah, vamos fazer uma vaquinha, eu acho, comprar uma pra ele? Hein? O que você acha, negão? Você sabe que quem me apelidou de branquela rabiscada foi ele. Foi ele. Exatamente. O homem da lei. O cara. É que agora ele tem mais bocas para sustentar, então ele tá economizando, né? Tá economizando, não é bobo nem nada, né? Vai dar o melhor pros filhos e ele anda com o chinelinho furado, desde que o filho esteja bem, não é? Aquele abraço, meu povo querido. Tão lá sintonizados com a gente, ó, fazendo bico no mate. Tá pesado esse mate? Ou tá fazendo bico só de frescura? Bora que bora! Bom dia!

0: 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Muito bom dia, agora 28, faltando para as 10.
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4: O governo de Santa Catarina lançou na última sexta-feira em Joaçaba o edital de licitação para a construção do contorno viário entre Joaçaba e Ervaldo Oeste, também no município de Luzerna. Considerada uma das maiores obras de infraestrutura da região, a iniciativa prevê um investimento de 230 milhões e integra o programa Estrada Boa. O projeto prevê a construção de aproximadamente 35 quilômetros de novas vias. A execução será feita por etapas. Na primeira fase, serão contemplados os trechos de Joaçaba e Ervaldo Oeste, com investimentos de 80 milhões, respectivamente totalizando 140 milhões. Etapas e expectativas seguintes contemplarão o traçado do contorno até alcançar o investimento previsto de 230 milhões, melhorando a trafegabilidade no local entre Joaçaba, Ervaldo Oeste e Luzerna.
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0: Você tá bem? Tá tudo certo? Tudo tranquilo por aí? Franciele da Silva tá sintonizada com a gente por aqui, participando do sorteio Beijoca. Bom dia! Oi, Iva! Iva Pozan também tá por aqui. Oi, maravilhosa! Por aqui tá tudo certo. Oi, Dina, aqui é a Patrícia de Moraes. Beijoca, bom dia pra você também, minha linda. Beijoca pra Artemia Borges também, que tá sintonizada com a gente por aqui. Delmir Base, oiê! Bom dia! Adriele Dlu... Pera lá, que difícil. Calma. Adriele Dlugokinski. Que é isso? Que é esse sobrenome, hein, Adri? Me conta. É polaco? É polonês? É o quê? É croata? Hein? Adriele Dlugokinski. Olha, diferente, né? Pois bem, bom dia pra ti, tá bom, Adri? Oi, Dina, bom dia. Tá muito frio? Tá frio, Fran? Menino do céu, será? Não tá tanto, não. Deixa eu ver. Deixa eu atualizar aqui a temperatura pra falar bem certinho quantos graus estamos no dado e exato momento. Pera lá, deixa eu achar aqui. Pronto. Deixa eu atualizar bonitinho aqui, ó. 12,9. Pois é. Tá geladinho, né? Mas sabe que de amanhã pra diante vai gelar mais ainda? Só que nós teremos oscilações de temperaturas entre 4 e 23 graus. Tem base que vai mudar 20 graus a temperatura durante o dia assim todo? Então já vou sugerir pra você pra dar uma reforçada na sua imunidade. Já toma uma vitamina C, já dá uma reforçada nas coisaradinhas, porque vai ser desse jeito. Principalmente pra piazada, né? Aquela coisa. Férias de novo, dobradiça. Meu Deus do céu, 30 dias ainda. Não, gente, pega 8 férias no mês, no ano. 8 férias no ano e... Não, como é que pode? Tem uma vaga pra mim lá na CAP também? Não, porque eu não peguei férias ainda. Que é isso? Tá doido? 8 vezes no ano ele pega férias. Não sei como é que faz, que consegue.
1: Bom dia, meu nome é Gabriela e eu quero participar do sorteio do Pix.
2: Bom dia, Dina, aqui é Maria Terezinha, do bairro Vista Alegre. Peço para tocar a música Vou Pedir aos Anjos com os atuais. Ofereço para o meu esposo Cláudio Grade, para todos que estiverem ouvindo, e quero participar do sorteio. Agradeço se for atendida. Muito obrigada.
0: Muito bem, aquele abraço.
3: Bom dia, Dina. Quero participar do sorteio do Momento FM. Eu gostaria de mandar uma música pro meu avô. Uma música... Ô, Cabeça Branca.
0: O Cabeça Branca, meu Deus do céu. Olha a moda que manda pro vô. Cadê?
4: Bom dia,
0: olha,
4: Dina.
0: Eu gritando de fundo lá.
4: Ah, sou o Valdemar Leite. E eu gostaria de participar desse programa do Pix. Bom programa pra vocês aí. Um abração, bom dia.
0: Obrigada, beijo, bom dia. Mas quem tá comigo é a Celo, mandou foto do chimarrãozinho lindinho já.
5: Oi, bom dia, Dina,
0: bom
5: tudo
0: dia.
5: Bem? Aqui é Celo Siqueira. Quero desejar uma boa segunda-feira para vocês aí da rádio.
0: Amém.
5: Que Deus abençoe a todos. E gostaria de participar do sorteio do Pix. 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

0: Fechou mais uma sequência e você aí perdendo tempo. Bora, vem participar com a gente agora. 13 faltando para as 11. 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

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Dina, volto aí para os estúdios da Momento. É com você, vai comandando o Mix Manhã daí.

0: Bom dia, 11 horas e 4 minutos.
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0: Eita, lá se foi mais uma hora, você viu? Tá passando voado, tá começando a sentir fome já 11 horas da manhã, né? 11:08. Tá na hora de começar a sentir fome, tá muito certo, não, fica tranquilo. Alô, Elisandra, tá sintonizada com a gente lá no bairro Toniel também, beijo lá, lá no bairro Toniel aqui, né? Que é a vizinha aqui nossa. Alô, Dirley, querida, beijo, bom dia pra você também. A Ivanir Santin tá com a gente por aqui. Ô, Dina, toca Dama da Noite, por favor. Nossa, Vini, vamos às catas dela. Dama da Noite. Claro que sim, ó, pediu, ouviu, né? Vamos achar ela aqui. Fred Gustavo, né? Deixa eu achar. Aqui, pronto. É a próxima. Oi, Dina, bom dia. Aqui é a Salete Binotto, tá sintonizada com a gente também por aqui. Cristiane, do bairro Bortolom, oi, beijo, bom dia. Alzira, do bairro Colato. Oi, Dina, cheguei agora da academia, já liguei o rádio. O ponteiro do rádio agora não sai da Momento FM de jeito nenhum. Toca Morena, de 15 anos, oferece pra toda a galera que estiver ouvindo. E também pro esposo Valdomiro, que gosta de ouvir demais a Momento. Pois bem, beijo, bom dia. Bom dia, Dina, aqui é a Juliana, quero participar do sorteio. Beijo e um bom dia pra você. Tô oferecendo música pro maridão que tá lá soltando. Dando ligadinho com a gente também. Beijo, bom dia.
1: Tudo bem? Que venha o frio e que saia o sol. É? Coloca no sorteio do Pix. É a Juliana Binotto Vieira.
0: Beijo, Ju. Que saia o sol, né? Menina do céu, não tá fácil. Tá fácil. Oi, bom dia.
2: Bom dia, Dina. Tudo bem?
0: Tudo bem.
2: É a Nayilda Sofiati. Queria participar do sorteio aí e oferecer a próxima música para todos que estão ouvindo e para você também.
0: Obrigada, querida.
2: Boa semana pra todos.
0: Amém, beijo. Oi, Dina, bom dia. Eu quero participar do sorteio de hoje. E a Tânia já tá por aqui, Tânia, querida. Beijo, bom dia, boa sorte.
3: Bom dia, Dina.
0: Oi, Alice, bom dia.
3: Aqui de Chavantina. Quero oferecer o programa para o meu cunhado, o Francisco Grabowski, que estava de aniversário ontem, e para o compadre nosso, ali, meu e do meu esposo, o Edico Kozelski, que está de aniversário hoje, desejando saúde e felicidades. Me põe no sorteio.
0: Muito bem. Bom dia, já tá no sorteio, felicidades aí pro menino que tá de aniversário, né? Ô, Dina, toca a Barquinha de Ouro. É a Neuza que tá com a gente, beijo, bom dia.
4: Bom dia, meu nome é William Schwartz, eu moro em Faxina do Dani e quero participar do sorteio do Pix.
0: Pois bem, bom dia pra você, meu lindo. Faxinal de Irani também tá sempre sintonizado com a gente. Bom dia, Dina. Não deu pra nossa seleção, né? Meu Deus do céu. Bola no chão, que o jogo é de botão. Vida que segue. Bom dia pra você, meu querido Zacarias. Tá sintonizado com a gente lá em Piratini, no Rio Grande do Sul. Sempre garradinho também. A Terezinha Sheibel tá por aqui. Beijo, bom dia.
5: Bom dia, Dina. Aqui
0: bom
5: é a Silvana de Almeida, do Velho Matinho. Eu gostaria de participar do sorteio do Pix, gostaria de ouvir uma música, pode ser da sua escolha.
0: Tá bom, meu anjo.
5: Obrigada se for atendida.
0: Beijo,
5: Momento
0: bom dia.
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0: Aí sim, bom dia. Ô, Dina, tô aqui, ó, ouvindo a rádio. Ah, quem que é? Gislaine. Saí de Chanchere e vim passear aqui no Mato Grosso, aqui tá um clima bem bonzinho, diz ela, 30 graus. Ô, meu Deus do céu. Toca a minha música preferida, que é o Fuscão Preto. Tô ouvindo ao momento aqui. Tá lá, ó, em Itanhangá. 26 graus a temperatura no dado e exato momento. Com possibilidade de chegar aos 33. Ela mandou pra mim a foto aqui, ó. Ó, a previsão do tempo por lá, ó. 33, 31, 33, 32, 29. Fugiu do frio, né, danadinha? Um beijo pra você.

É a morena de 15 anos aqui, assim, o povo pede, o povo ouve. Abraço pessoal das entregas que tá rodando por aí, que a pouco estão de novo batendo aqui, falando, ô Dina, chegou coisa pra você.

0: música que você quer ouvir, me pede que a gente curte junto por aqui. Agora 11h20. 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
5: Oiê! Bom dia, Dina, tudo bem? Viu? Aqui é a Patrícia Rodrigueira e quer participar do sorteio.
0: Bom dia.
6: Bom dia, Dina. Eu também quero participar do sorteio. Viu, uma Terezinha Mendes, graças.
0: Já está, querida. Alô, Cleonice Lise também está com a gente por aqui. Beijoca, bom dia. Oi, Silvana. Bom dia para você.
7: Bom dia, Dina.
0: Bom dia, Valdomiro.
7: Boa semana para você.
0: Para ti também, querido.
7: Todos nós, né? Gostaria de participar do sorteio do Pix. O que você acha?
0: É uma boa. Eu acho uma boa.
7: E estamos na escuta aqui.
0: Estamos aí.
7: Eu, minha esposa. Tamo ligadinho no programa.
0: Aí é bom, hein?
7: Não dá pra trabalhar, né? No meu serviço.
0: Vai fazer o quê,
7: é
0: né?
7: Jardinagem, então com chuva não tem como.
0: Aí
7: né?
0: Dá uma descansadinha,
7: esperamos,
0: né?
7: Esperamos que amanhã esteja melhor o tempo, né? Tá bom?
0: Tá
7: vamos
0: bom.
7: Na escuta aí.
0: Aquele abraço.
7: Um abraço pra todos vocês aí.
8: Oi, Dina, bom dia, tudo bem? Aqui é a Sandra Dazzi. Gostaria de participar do sorteio e pedir a música No Céu dos Braços Seus e desejar a todos uma excelente semana.
0: Bom dia para você. Bom dia, Jusceli Gonçalves também está com a gente por aqui. A Círia Perotto, oi, beijo, bom dia. A Tatiane Gonçalves da Silva com a gente por aqui. Mas quem, mais quem, mais quem? Ô, Dino, tô aqui, ó. Dirley, fazendo almoço e sintonizado com a gente. Elisandro Ribeiro também do bairro Leandro tá por aqui. Beijo, bom dia.
9: Bom dia, Dina. Tudo bem?
0: Tudo bem.
9: Toca a música da banda Legal, Curva Perigosa.
0: Toco.
9: Parece para nós aqui, família Karine, aqui do bairro São Pedro. Me coloca no sorteio do Pix. É Adriana Karine. Obrigado, hein? Bom dia,
0: beijo.
9: Com alegria.
0: Bom dia, bom dia, bom dia. Mas quem, Odina? Aqui é Ana Maria Menegoto. Quero participar do sorteio. Uma boa semana para nós. Amém.
10: Bom dia, Celeutéria. Queria participar do sorteio.
0: Muito bem, tá participando. Bom dia.
11: Bom dia, Dina.
0: Bom dia.
11: É Nandira, aqui do bairro São Pedro.
0: Como é que você tá, minha querida?
11: Queria pedir a música do Mercosul, mesa 14.
0: Uhum.
11: Oferecer para meus filhos. Para quem estiver escutando o programa. Para você também.
0: Obrigada.
11: Quero participar do sorteio.
0: Uhum. Beijo. Bom dia.
12: Bom dia, tia Dina.
0: Bom dia, meu amor.
12: Mr. Diggs. Quero participar do sorteio do Pix. Se for possível, toque quem eu quero. Não me quer, quem me quer não vou querer. Ninguém vai sofrer.
0: Mas é um lindo.
12: Todo mundo vai sofrer.
0: Vou tocar, tá? Vou colocar na sequência, meu bem. Devagarinho a gente vai atendendo todo mundo. Agora é a vez dele. Ele, famosérrimo. O Fuscão Preto.

0: 23, faltando para o meio-dia.
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2: O sistema FAESC Senar de Santa Catarina divulgou a programação de treinamentos para o mês de julho. São cerca de 515 capacitações previstas em diferentes regiões do estado. Os cursos são gratuitos e voltados a produtores rurais, trabalhadores do campo e famílias ligadas à atividade rural. As atividades fazem parte dos programas de formação profissional rural e promoção social. A realização ocorre em parceria com os sindicatos rurais dos municípios. A proposta é atender demandas do setor agropecuário catarinense. Na área de formação profissional rural, a programação inclui cursos sobre segurança e uso de agrotóxicos, conforme a NR31. Também estão previstos treinamentos em operação de tratores, uso de implementos agrícolas e operação de motosserra. Com informações para a programação, repórter Jocely Luiz.
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0: 20 para o meio-dia.
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0: todos, eu, você, você e eu, juntinhos por aqui. Deixa eu ver, pra quem que eu tenho que mandar beijo? Pra Irene, que tá com a gente sintonizada também lá no bairro São Jorge, beijo, bom dia. Amanda dos Santos, oi. Leandro Pereira, do bairro Matinho, também tá com a gente por aqui.
1: Valdivinda da Silva, do bairro dos Esportes, coloca nós no sorteio do Pix aí. E roda uma música, Dina, do Amado Batista aí, da tua escolha aí pra nós ouvir. Tamo por casa aí desde as 6 da manhã, ligadinho na Momentos FM.
0: Ah,
1: já.
0: E é bom, hein?
1: E o Brasil perdeu, né?
0: Perdeu, fazer, fazer o quê?
1: Mas queria comemorar mais um título, mas não desse deu, tipo, né? Aí tá feia a coisa, né? Mas somos brasileiros, não podemos desistir, sofremos. Mas vamos ter esperança que na próxima a taça vem.
0: Quem sabe, né? Agora vamos esperar.
1: Que seja um pensamento.
0: 2030 agora.
1: Ótima semana para todos vocês da rádio e todos os radialistas da Momentos FM. Um abraço, Dino. Fica com Deus.
0: Abraço! Alô, Ide! Muito bom dia para você também. Tá sintonizado com a gente. Xanxerê é o palco. Bom demais. Alô, Rosalinda Gomes também tá com a gente por aqui. Beijo, bom dia. Bom dia para Jussara participando do sorteio. Aline Toffolo, oi. Beijo, bom dia.
2: Ah, bom dia.
0: Bom dia.
2: Quero participar do sorteio do Pix. Meu nome é Neldir Gandolfo. Obrigado.
0: Bom dia para Rosimere com a gente por aqui. Bom dia para Larissa Isadora. Bom dia para Juliane Bandeira. Bom dia para Mari.
3: Bom dia, Dina. Tudo bem? Aqui é Maria Lotério da Luz. Queria participar aí do sorteio do Pix aí. Beleza? Põe aí no sorteio, Dina. Uma ótima semana, abençoada. Uma ótima segunda-feira, com uma chuvinha. Boa, né? Já não estamos enjoados da chuva, né? Mas fazer o quê? É a vida, né? Faz parte, né?
0: Daquele
3: beleza,
0: jeito.
3: Dina. Tudo de bom para vocês, tá?
0: Beijo, bom dia. Salete Marques está com a gente também por aqui. Beijo, bom dia. Bom dia para quem, para quem, para quem? Para Fabiana do Carmo. Bom dia.
4: Bom dia. Aqui é Luciano. Eu queria participar do Pix. Muito obrigado.
0: Bom dia para Lourdes de Oliveira também por aqui. Bom dia para Amanda Vasconcelos. Bom dia para Ieda Imbes. Bom dia para mais quem, gente? Para Marli. Bom dia para Lia Mara. Nossa, canta gente. Bom dia.
5: Bom dia, Dina. Tudo bem? Franciele Valtério da Luz, gostaria de participar do sorteio do Pix, beleza? Uma boa semana, abençoada, de trabalho para vocês, para todos nós, e que Deus abençoe todos nós, tá bom?
0: Amém, bom dia!
5: Tô dando Sampaio para todos que estão curtindo o momento, beleza? Um abraço.
0: Silvia Siqueira também está com a gente por aqui. A Silvana, beijo, bom dia. Elizabeth, oi, bom dia. Janete Vieira, oi, beijo, bom dia. Roseli, oi, bom dia. Nossa, é muita gente, é muita gente. Bora! Bora jogar todas essas participações aqui no nosso sorteador. Saber quem foi que faturou de presente esse Pix na manhã de hoje, na manhã da gostosa e da poderosa do seu rádio. Vai dar uma ajudadinha, né? Dá uma ajudadinha, comecinho de mês, aí é bom demais, né? Todo mundo que mandou recado para cá, tá todo mundo participando. Ó, deixa eu só colocar aqui. Todas, quem mandou em anexo em áudio, anexo de imagens, vídeos, escrita, sinal de fumaça, todo mundo participando por aqui. Aí, agora ele vai escolher um. Tá aqui o nosso sorteador, trabalhando bonitinho. Trabalha esse sorteador, viu? Que vou contar que a quantidade que a gente ganha, que a gente dá de prêmio, a quantidade que a gente ganha com isso, porque tem os melhores ouvintes aqui com a gente. Opa, saiu! Tá aqui! O telefone é o 49-99127-27 Momento FM. 499-9127-27 Momento FM. Abri a mensagem, tá aqui. Bom dia, Rádio Momento. Bom dia, Dina. Aqui é Elisete Mendes, de Ouro Verde. Estamos aqui ao redor do fogão e fazendo almoço. Toca uma do Amado Batista e me coloca no sorteio do Pix. Boa semana, que seja abençoada. Pois bem, muito bom dia. Bom dia, para, deixa eu ver o nome dela aqui de novo. Cadê, cadê, cadê, cadê? Bom dia, Rádio Momento. Bom dia, Dina. Elisete Mendes, de Ouro Verde. Olha só, a cidade aqui vizinha. Pois ó, já vou mandar aqui um recadinho para ela. Já vamos pegar os dados Pix. Tá lá então, o resortzinho do fogão a lenha, fazendo almoço. Assim, ah, fica mais gostosa a comida no fogão a lenha, né? Pois então, Elisete Mendes, foi você quem faturou hoje o Pix na manhã da Poderosa. Bom dia, parabéns!

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1: 12, faltando para o meio-dia.
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Bom dia, bom dia, bom dia! Agora faltando 8 minutos, sete minutos e meio para o meio-dia. Para mim deu, né? Para mim chegou, porque o Mancha já chegou, já tá indo lá dar uma aquecida na sua voz, já está lá se programando, se preparando para passar a tarde junto com você na programação da Poderosa do seu rádio, para te fazer companhia nessa manhã geladinha por aqui. Eu vou agradecendo demais a audiência, a sintonia, a companhia de cada um de vocês. Que manhã incrível a gente passou juntos por aqui hoje, hein? Um beijinho no coração, que Papai do Céu guarde, abençoe e ilumine cada um de vocês. Amanhã eu tô de volta a partir das 8h30 com o nosso Mix Manhã por aqui. Já tem plantão momento de notícias. Depois tem aquele sertanejão classe A pra você fazer aquela digestão com o melhor do sertanejo. Depois tem qual é a sua e assim a gente segue. Mancha já tá por aí pra te fazer companhia, depois vem Leandro Fernandes, lá à noite vem nosso querido Jonathan William e desse jeito a gente segue por aqui. Beijo no coração, fica com o Papai do Céu e não desliga, não despluga, não desgruda. Beijo, fui!

0: Essa foi a última da programação. Programação mesmo amanhã, né? Com a Dina. Volta amanhã. Amanhã tem mais. Galera, vem aí. Sertanejo Classe A. Vem a informação antes, né? Na sequência tem o melhor da música sertaneja na Momento FM.
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8: Ótima tarde, ótimo almoço pra você. Começa agora. 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É, mais um Jornal da Caerte. Na sequência, Sertanejo Classe A. Fica ligado com a gente então. 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Meio-dia e cinco.
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10: Olá, seja muito bem-vindo à Carte Notícias desta segunda-feira, dia 6 de julho de 2026. Eu sou a Marilis Pequeno e convido você a acompanhar os principais assuntos que movimentam Santa Catarina, o Brasil e o mundo.
11: Santa Catarina promove treinamento que reunirá bombeiros do estado e da região sul para fortalecer a preparação diante de enchentes e enxurradas.
12: Comissão Especial aprova Fundo Constitucional do Sul e Sudeste e aumento de 1% para o FPM. Os recursos serão resultantes do Imposto de Renda, do IPI e do Imposto Seletivo.
13: Preços dos alimentos no mundo caem pelo segundo mês seguido em junho.
14: Superlotação de hospital preocupa em Criciúma.
15: Segunda-feira com mudança no tempo. Frente fria traz chuva e antecede a chegada de uma nova massa de ar polar em Santa Catarina.
16: Supermercados catarinenses acompanham discussão sobre o fim da escala 6x1 e avaliam possíveis impactos da redução da jornada de trabalho no setor.
17: Aqui dos Estados Unidos, a notícia que eu não queria dar. Seleção brasileira tropeça e é eliminada da Copa do Mundo.
10: A informação começa agora no Acaerte Notícias. A superlotação no único hospital de Criciúma, que atende pacientes pelo Sistema Único de Saúde, levou a direção da instituição a solicitar a suspensão temporária do encaminhamento de novos pacientes ao pronto-socorro e às UTIs. O repórter Denis Luciano, da Rádio Cidade em Dia, acompanha a situação e traz mais informações. Oi, Denis.
14: Olá, Marilis. Olá, ouvintes. Principal hospital que atende pelo SUS em Criciúma e região, o São José vem sofrendo com superlotação em seu pronto-socorro e unidade de terapia intensiva. Com frequência, a direção precisa emitir alertas sobre a falta de leitos. Assim ocorreu de novo na última quinta-feira, quando foi comunicado que a ocupação do PS e dos leitos da UTI SUS estavam com 100%. 44 pacientes chegaram a estar internados no pronto-socorro aguardando leitos. Em paralelo, a demanda elevada por cirurgias faz aumentar a preocupação. O diretor executivo do hospital, Juliano Peters, confirma.
18: Nós somos referência, né, para várias altas complexidades, então a gente recebe pacientes ainda de outras cidades. Quando o pronto-socorro fica acima de 30 pacientes, isso faz com que a gente também não consiga atender adequadamente a porta, aqueles que estão chegando naquele momento. Por quê? Porque o pronto-socorro já está lotado com pessoas já internadas. Então, é uma situação que ela vem ocorrendo bastante.
14: Mesmo assim, o fim de semana foi de mutirão de cirurgias ortopédicas. 28 foram realizadas em parceria com a Secretaria de Estado da Saúde. A direção do São José orienta SAMU e Corpo de Bombeiros, bem como a população, a procurar os serviços das unidades de pronto atendimento de Criciúma. Dos estúdios da Rádio Cidade em Dia, Denis Luciano para o Acaerte Notícias.
10: O debate sobre o fim da escala de trabalho 6x1 ganha força no Congresso Nacional e desperta preocupação em diferentes setores da economia. Em Santa Catarina, o setor supermercadista também acompanha a discussão. A repórter Carol Denardi explica quais são os impactos apontados pelo segmento.
19: A proposta que reduz a jornada semanal de trabalho de 44 para 40 horas já foi aprovada pela Câmara dos Deputados e agora tramita no Senado. Aqui em Santa Catarina, a Associação Catarinense de Supermercados afirma que acompanha o debate e estuda os impactos para o setor. Para a assessora jurídica da entidade, Regina Almeida de Queiroz, o segmento reúne empresas de diferentes portes.
20: Empresas pequenas, médias e grandes, e cada qual com a sua realidade e com a sua necessidade própria, né? Nós estamos estudando, temos acompanhado o tema junto com a Associação Brasileira de Supermercados, para ver como o setor vai poder se adaptar caso as PECs sejam de fato aprovadas na forma atual como ela se encontra. Essa seria a nossa posição nesse momento.
19: Segundo a entidade, supermercados de outros estados já adotam mudanças nos horários de atendimento.
20: Experiências de alteração de jornada e horário de atendimento já estão sendo utilizadas por supermercados em outros estados. Aqui ainda não é uma realidade de implementação, até porque toda essa questão da Câmara ter aprovado e ter levado para o Senado, não ter ainda uma definição, leva as empresas a ficarem ainda na dúvida sobre uma alteração radical, por exemplo, de tudo que nós vamos ter que alterar, se eventualmente as PECs forem aprovadas. Mas existem empresas em outros estados que já estão trabalhando com uma redução de horário de atendimento, por exemplo.
10: Não era notícia que o torcedor brasileiro esperava. O sonho do Hexa terminou. E agora é hora de entender como foi a eliminação da seleção brasileira na Copa do Mundo. A jornalista Melina Calduro acompanhou toda a movimentação em uma fanfest nos Estados Unidos. E no caminho de volta para o hotel em Nova Jersey, gravou esse resumo pra gente. Oi, Melina.
21: Olha, Marilis, a caminhada da seleção brasileira na Copa do Mundo chegou ao fim nas oitavas de final, infelizmente. O Brasil foi derrotado pela Noruega por 2-1 e deu adeus ao sonho do Hexa de uma forma precoce. Os brasileiros estavam sim muito confiantes no Hexa esse ano, mas não deu certo. A equipe até começou a competição cercada das expectativas, avançou em primeiro lugar do grupo, mostrou uma regularidade na fase inicial. No mata-mata, confirmou o favoritismo ao vencer o Japão por 2-1 de virada, mas infelizmente nas oitavas nós paramos diante dos Vikings. O roteiro foi diferente, teve gol deles anulado logo no começo do jogo, a gente perdeu um pênalti e a gente viu os noruegueses crescerem no segundo tempo. Infelizmente, o resultado todo mundo viu, 2-1 para eles, e a gente pega o nosso passaporte e volta pro Brasil treinando para daqui a 4 anos na próxima Copa do Mundo. Não deu pra gente, não foi neste ano que nós conquistamos a sexta estrela, mas eu continuo aqui na Copa do Mundo porque o Brasil saiu, mas mas o torneio não terminou. E eu continuo aqui trazendo todos os detalhes para todo mundo que está acompanhando o nosso AKERT em campo. Eu volto contigo aí em Florianópolis.
10: O Brasil sai da Copa, mas a AKERT não. A gente continua acompanhando o que vem na Copa do Mundo. Obrigada, Mel. E a preparação para enfrentar desastres naturais também está na pauta. No próximo dia 14 de julho, Santa Catarina realiza um grande simulado em Blumenau para reforçar a capacidade de resposta das equipes de emergência. O treinamento vai reunir bombeiros militares catarinenses e também profissionais do Paraná e do Rio Grande do Sul. A reportagem é de Vanessa Carini.
11: Santa Catarina vai reunir no dia 14 de julho bombeiros militares de todo o estado no segundo simulado integrado da região sul, que será realizado em Blumenau. O treinamento terá como foco as operações de busca e resgate em enchentes e enxurradas e também contará com a participação de equipes do Paraná e do Rio Grande do Sul. O subcomandante-geral do Corpo de Bombeiros Militar de Santa Catarina, Jefferson de Souza, explica a importância da integração entre as corporações.
0: O maior ganho operacional desses eventos é a integração de protocolos entre os três estados. Nós somos comumente acionados quando acontece um desastre, né? Tivemos um muito grande recentemente no ano de 2024, mas também em 2023 estivemos no Rio Grande do Sul, em ambos os anos, apoiando, né, corpos de bombeiros de outros estados. E cada bombeiro hoje, ele trabalha com um protocolo próprio. E nós temos a convicção que falar a mesma língua, trabalhar dentro de um mesmo protocolo, torna o nosso serviço mais eficiente.
10: E daqui a pouco, Marco Aurélio Gomes explica por que os preços mundiais dos alimentos voltaram a cair pelo segundo mês consecutivo. Eu volto já já.
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10: Os preços globais dos alimentos voltaram a cair em junho. Segundo o relatório da Organização das Nações Unidas para Alimentação e Agricultura, é o segundo mês consecutivo de recuo no mercado mundial. O repórter Marco Aurélio Gomes explica o motivo dessa queda.
13: Então, Amarilis, o índice da Organização das Nações Unidas para Alimentação e Agricultura caiu de 130,8 em maio para 130,3 pontos em junho. É o segundo mês seguido de recuo nos preços globais dos alimentos. A baixa foi puxada pelos cereais, com queda de 3,5%, com destaque para o trigo, pressionada pelo avanço da colheita e oferta na região do Mar Negro. O milho também caiu, com expectativa de maior oferta na América do Sul. O açúcar teve baixa de 5,7%, influenciado pela desvalorização do etanol no Brasil, o que levou as usinas a destinarem mais cana para o açúcar, aumentando a oferta. Os laticínios recuaram 1,5% com a maior oferta global. Por outro lado, os óleos vegetais subiram 3,8% e as carnes avançaram 0,4%, batendo recorde por causa da forte demanda. O arroz também subiu 3,2%, puxada pelo consumo na Ásia. Mesmo com a queda nos preços, o índice ainda está 1,7% acima de um ano atrás, mas segue 18,7% abaixo do pico de 2022.
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10: Rita, uma proposta aprovada na Câmara dos Deputados pode ampliar os recursos para as regiões do Sul e Sudeste e também aumentar os repasses do Fundo de Participação dos Municípios. Como que fica essa mudança?
12: Olá, Marilis e ouvintes. Exatamente, Marilis. A Comissão Especial da Câmara dos Deputados aprovou por unanimidade a proposta de emenda à Constituição que cria o Fundo Constitucional do Sul e Sudeste e estabelece o aumento do FPM, o Fundo de Participação dos Municípios. Pelo texto, os cofres municipais serão reforçados com um aumento de 1% nos repasses da União para o FPM. Essa parcela de mais um ponto percentual será uma quarta a ser paga anualmente no mês de março. Os recursos para abastecer os fundos e o FPM virão da arrecadação do Imposto de Renda, IPI, e do novo Imposto Seletivo instituído pela Reforma Tributária. O presidente da Comissão Especial, o deputado catarinense Valdir Cobalcini, do MDB, estima os recursos que as regiões Sul e Sudeste vão receber com a aprovação dos fundos.
2: Cada um dos fundos, tanto do Sul quanto do Sudeste, algo em torno de 10 bilhões ano a serem divididos por todos os estados, tanto da região Sul quanto da região Sudeste.
12: Cobalcini disse que vai conversar com o presidente da Câmara, Hugo Mota, para que a proposta seja votada o quanto antes no plenário.
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10: Dani, como fica o tempo em Santa Catarina neste início de semana? O inverno segue firme ou teremos algumas mudanças nos próximos dias?
15: Olá, Marilis e ouvintes. Nessa segunda-feira ocorre uma mudança no tempo. A chegada de uma frente fria deixa o tempo instável e com condições para chuva em Santa Catarina. O dia já começa com possibilidade de chuva no extremo oeste e nas áreas próximas ao Rio Grande do Sul. E ao longo do dia, essas instabilidades avançam por todo o estado. As temperaturas máximas podem atingir a marca dos 22 graus no litoral sul, chegam a 20 no restante do litoral e Vale de Itajaí, e nas demais regiões não passam dos 18 graus. Já na terça-feira, uma massa de ar polar limpa o tempo a partir do oeste catarinense e provoca queda acentuada nas temperaturas. Pela manhã, os termômetros ficam entre 8 e 15 graus no litoral e Planalto Norte, e abaixo dos 8 graus nas outras regiões, ficando próximos de 2 graus na Serra. As máximas não passam dos 16 graus na maior parte do estado, e as mínimas do dia ocorrem à noite. Nos próximos dias, o tempo segue firme, com predomínio do sol, pelo menos até sexta-feira. Então, se for sair hoje, leve o guarda-chuva. Tenha uma ótima semana.
10: Chegamos ao fim de mais uma edição do HR Notícias. Obrigada pela sintonia. Tenha uma excelente semana e conte com a gente para acompanhar os principais acontecimentos de Santa Catarina. Um abraço para você. Até amanhã.
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8: 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É sertanejo classe A. Momento FM, meio-dia 21. 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
7: Infelizmente, eu tenho que dar a notícia de que o sonho do Hexa foi adiado mais uma vez. O Brasil está eliminado do Mundial de 2026 e foi superado pela Noruega em Nova Jersey num jogo duríssimo de assistir. Na coletiva de imprensa após o jogo, o técnico Carlo Ancelotti lamentou o resultado, mas ele fez questão de blindar o grupo e defender o trabalho feito até aqui. Segundo o treinador, a seleção brasileira tinha futebol e elenco para competir em alto nível até o final do torneio. Mas, sem tempo para lamentações, o italiano já começou a virar a chave, projetando o ciclo para 2030. Ele enfatizou que este momento não representa o fim de uma geração, mas sim o início de um novo processo de reconstrução do futebol brasileiro. Eu sou Melina Calduro, em Nova Jersey, para o Acaerte em Campo.
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5: 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Seguimos por aqui com o melhor da música sertaneja.
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5: Galera ouvindo a gente, Xanxerê em toda a região, minha amiga Salete, tamo junto, abraço aí pra você, uma ótima tarde, pra você que tá almoçando, um ótimo almoço.
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5: Vamos lá, 12:25, Zezé de Camargo e Luciano, primeira de hoje, é sucesso aqui, né? Tocando aí pra caramba em todo o Brasil, Irmão da Lua, Amigo das Estrelas, e toca aqui.

0: Chico Rei Paraná, participação do Leonardo.
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0: Por aqui, sertanejo, esse é o momento. Vamos lá para mais um intervalo. 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Tudo bem com você? Até pro lado.
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0: 27, faltando para uma.
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0: 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Ótima tarde pra você. 24, agora faltando pra uma. Seguimos com a programação. Sertanejo Classe A, Momento. Bruno Marrone, Medo. Minha amiga Vanusa, lá em Rio de Janeiro, no Paraná, sempre com a gente. Ótima tarde pra você. Ótima semana, Vanusa.

0: Bruno Marrone, sertanejo classe A, Momento Medo.
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0: Um abraço aí pra Suelen ligada comigo, turma do Veneza, Momento Christian Ralph.

0: Eita, Cristin Ralph. É desse jeito que a gente se ama. Sertanejo Classe A na Momento FM. Fechando mais uma. Ótimo almoço, ótima tarde pra você. Vamos lá pro intervalo comercial rapidinho. Seguimos com a Força Auto Certo Veículos. Abraço aí pra você, eu sou o Mancha, te fazendo companhia. Vamos juntos até as 3 da tarde. Até a 1 é Sertanejo Classe A. 16, faltando para uma, não esquece. 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
0: Já, já muito Momento mais música. FM. Fica então rapidinho.
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1: Sertanejo Classe A. Até a 1 da tarde. Vamos lá, seguimos. O melhor da música sertaneja. Chico Amado e Xodó. Telefone no ar.

0: Fico amado e sou dona, momento sertanista. Essa aqui, o meu amigo Zanella, lá de Xaxim, gosta, né? Abraço lá pra turma de Xaxim, na melhor programação Momento UFM.
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0: Gian e Giovanni, faltando 6 para 1. Sertanejo Classe A Momento FM.

0: Leandro e Leonardo, pra matar a saudade. Isso aqui é boa demais, né? Amores são coisas da vida. Pra fechar a programação, Sertanejo Classe é momento de volta amanhã, mês de 15. 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Vem comigo que tá chegando mais um. Qual é a sua?
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0: Momento 1:01.
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0: Bora começar mais um Qual é a sua na Momento FM. Segundona, segunda-feira, dia 6 de julho de 2026. Galera aí no comércio com a gente também, né? Uma ótima tarde. Ótimos negócios. Semana apenas começando, tem muito pela frente. Foco na meta sempre, aquela energia positiva e a momento sempre com você. E eu sou Mancha, vou contigo até as 3.
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0: Você de lá e eu de cá, vem junto então. 1:03, Ana Castela e Country Beat. Ou Country Beat e Ana Castela.
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0: Cristiana Castela. Primeiro da tarde aqui no Qual é a Sua na Momento FM. A emoção, o tempo todo é sucesso. Galera participando, 991-237-132.
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0: E aí, me conta qual é a sua.
3: Simão!
0: 1 e 5.
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0: você lá no Alto Panda, na Momento FM. Qual é a sua? Tudo bem. Ótima tarde pra você. Vamos lá para mais um intervalo. Na sequência, eu atendo na sequência mais participação do ouvinte aqui no 991-237-132. 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
0: E aí, qual é a sua? Estamos de volta, 1:14. Olha só, ligado com a gente, Lucas. Momento FM. Caminhos do Alto, ligado com a gente. Já toquei um Chico Rei Paraná, mas na sequência vamos tocar outra aí, meu amigo. Momento FM. Fala, caixa d'água, tudo certo, garoto? Eita, que chove, né, o caixa d'água. Isso é pra encher a caixa d'água mesmo, né? Abraço, abraço, meu amigo Caixa d'Água. Ligadas com a gente. A número 1 em Xanxerê aqui é só alegria. Né? Energia positiva. Opa! Champion com Alessandro Turra.
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0: Destaque nacional aqui na Momento. Qual é a sua? Por te amar demais. Manda mensagem pra gente. Vem participar comigo no 991237132. Uma ótima tarde, chovendo na capital do milho. Eita. 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
3: Um projeto de lei apresentado no Senado prevê que pessoas com transtorno de espectro autista, ou TE, que apresentam hipersensibilidade auditiva, possam receber abafadores de ruído, protetores auriculares e outros dispositivos para reduzir estímulos sonoros por meio do Sistema Único de Saúde. Os equipamentos poderão ser fornecidos quando houver indicação de um profissional de saúde e necessidade individual do paciente, conforme as diretrizes terapêuticas adotadas pelo SUS. O texto deixa claro que a distribuição dos dispositivos não será automática. Com informações para a programação, repórter Jocely Luiz.
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0: 27 para as duas.
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7: O domingo foi cruel para os latinos no Mundial. O México deu adeus ao torneio, mas de uma forma heróica. Após um atraso de uma hora no jogo entre México e Inglaterra devido a uma forte tempestade de raios, a partida foi um verdadeiro festival de emoções. Os ingleses abriram o placar com 2-0. É isso mesmo, Jude Bellingham marcou 2 gols relâmpagos em apenas 2 minutos de diferença. O jogo ganhou outros contornos dramáticos quando a arbitragem, com o auxílio do VAR, expulsou um jogador inglês. Mesmo com 1 a mais, não deu pro México. A Inglaterra segurou a vitória por 3-2, classificada. Agora a Inglaterra pega a Noruega, que venceu o Brasil neste domingo. Eu sou Melina Calduro, de Nova Jersey, para o Acaete em Campo.
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4: Vamos lá, estamos de volta. Qual é a sua? Fala, Morgana, tudo bem? Abraço pra você, galera em Chapecó. Na sintonia da Momento, Xanxerê, Santa Catarina. Qual é a sua? 22 pras duas, papas da língua. Baby. Como é que você tá aí? Tudo bem? Tudo certo? Ótima semana, ótima tarde pra você. Galera do comércio também com a gente, Momento FM. 17 anos com você.

Programação na sua tarde, qual é a sua Momento FM, baby? 19, faltando para as duas. Abraço aí para Mari, ligada com a gente também. Tudo bem, Mari? Abraço, abraço. Ótima semana. Vem com a Momento. A mais eclética, 24 horas com você. E eu mancha contigo até as 3 da tarde. Você de lá e eu de cá. 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Galera gosta, galera curte. A mais eclética. 18. Faltando para as duas, papas da língua, tocou aí para a galera lá de Chapecó, né? Abraço, Morgana, agora tem Cidade Negra.

0: Cidade Negra, onde você mora? Fechando mais uma do Qual é a Sua? É Momento FM. É bom demais. 30 mil watts de potência. Momento FM. Xanxerê. Treze, faltando para as duas.
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0: 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Qual é a sua? Estamos de volta. Marcelo, tudo bem, Marcelo? Galera no São Jorge curtindo a gente. A Mônica no centro. Denise lá em Abelardo Luz também curtindo. É isso aí, Momento FM. A número 1, Xanxerê, e a gente segue a programação. Qual é a sua? Valendo, valendo, claro. Manda mensagem pra gente. Eu atendo você aqui, toco sua música.
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0: 11, faltando pras duas. Seguimos. Ana Vitória e Jorge Matheus. Tarde de segundona. Ótima semana pra você. 12 graus a temperatura.

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2: Qual é a sua na Momento 4? Faltando pras duas. Loreci, ligada comigo também. Galera de Quilombo, abraço pra vocês. Pessoal lá em Maravilha também curtindo a gente. Forte abraço.

0: para ser verão. Roupa nova na mais eclética. Qual é a sua na Momento FM? Vamos lá para mais uma hora. Última comigo, né? Vou até às 3 da tarde com você.
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0: Ótima tarde para você, 2:01.
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7: E aí, tudo bem? Estamos de volta. Qual é a sua Momento FM? Clarice, tudo bem, Clarice? Abraço para o ouvinte ligado comigo, 991-237-132, nosso WhatsApp.
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7: Não sei, vamos lá pro ouvinte, né? João Pedro, turma aí do Colato, alô vocês!
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7: 2 e 3. Qual é a sua na Momento? Meu sorriso é você! Bruno Barreto!
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0: Henrique Juliano, qual é a sua no momento? Vem pra minha vida, vem. Tempo nublado, chuva na capital do Milho. Aquela chuva fina, fraca, né? Mas tá chovendo, tá chovendo. 12 graus a temperatura, agora 2:15. 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
2: E não foi só a eliminação do Brasil que pegou todo mundo de surpresa. Aos 34 anos, o craque Neymar anunciou oficialmente a aposentadoria da seleção brasileira logo após o jogo. Visivelmente abatido com a eliminação diante da Noruega, o camisa 10 desabafou e declarou de forma categórica: agora acabou. Além de ser uma referência para os outros jogadores, na última década, ele também participou das conquistas da Copa das Confederações da FIFA de 2013 e o ouro olímpico inédito nos Jogos do Rio 2016. A decisão marca o encerramento de uma era cheia de altos e baixos. Embora muito aclamado por aqui, o futebol brasileiro agora tem espaço para um novo camisa 10. Eu sou Melina Calduro, de Nova Jersey, para o Acaerte em Campo.
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8: Olha só, José, ligado comigo, turma aí do bairro Colato. Abraço pra vocês, 12 graus a temperatura, continua, qual é a sua? Simone também comigo, ótima tarde pra você, emoção o tempo todo, Momento FM 2:19.

0: lá para mais intervalo na Momento FM, emoção o tempo todo. Qual é a sua? 2:27.
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2: Xanxerê será sede de 3 eventos ligados ao ensino agrícola entre os dias 9 e 11 de setembro. As atividades incluem o Congresso Nacional de Ensino Agrícola, o Encontro Estadual do Ensino Agrícola de Santa Catarina e o Congresso Estadual dos Técnicos Agrícolas do Estado, que serão realizados de forma simultânea no município. A programação reúne estudantes, técnicos e profissionais da área agrícola. Os encontros tratam do ensino agrícola em nível nacional e estadual. O objetivo é reunir participantes para a troca de experiências e debates sobre a formação profissional no meio rural. A realização envolve instituições e entidades ligadas ao setor agrícola e técnico. Com informações para a programação, repórter Jocely Luiz.
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2: Galera, no colado com a gente. Abraço, Alete.

0: Momento 17, faltando para as 3. 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

0: Vamos lá, seguimos. Leandro Fernandes por aqui, vai te fazer companhia. Leandro, tudo certo, menino? Menino veneno. É as três? Falta 15, né?
1: Fala, mancha. Como é que você tá? Tudo certo?
0: É aquela hora da troca. Mas olha, o troca, troca. Oi!
1: Vamos deixar quieto esse negócio aí. Isso aí, rapaz do céu.
0: Hoje tem túnel do tempo, né?
1: Hoje tem às 15 para as 4,
0: túnel do tempo. O pessoal pode participar aqui, ó, mandar sugestão, né?
1: Aquela viagem ao passado.
0: É, uma viagem ao túnel do tempo.
1: Ao túnel do tempo. Ô, mancha.
0: É, diga-me.
1: Eu não ia tocar no assunto, mas eu vou me obrigar.
0: Vai. Tamo aí, pau pra toda obra, né?
1: O que você tem a dizer da nossa seleção?
0: Cara, a seleção, eu já vi no começo. Eu já no começo falei, isso aí não vai dar certo, cara. Né? Quando errou o pênalti, então, eu pensei, foi tudo. Se foi tudo e se foi mesmo.
1: Tem dias e dias, né?
0: Mas é normal, né, cara? Acontece, seleção brasileira jogou bem, só não finalizou, cara. Não deu certo, né?
1: Por isso que eu te digo, tem dias e dias, mas ontem para a seleção, infelizmente, foi noite.
0: Não, foi aquele dia horrível, né?
1: E o centroavante dos caras, o atacante dos caras lá?
0: Cara,
1: duas chances, dois gols.
0: É, não, o dinossaurinho lá, como é que é o nome dele?
1: É absurdo, cara. Qual?
0: O bola lá, ó.
1: O bola, qual?
0: O cara das bolas lá, ó, que fez o jogo, cara. O branquelão lá, ó.
1: O Haaland?
0: É, o Haaland.
1: Haaland?
0: O Haaland?
1: Erling. Você sabe que o nome dele não é assim, né?
0: Sim. É, por isso que eu falei bola,
1: né? O nome dele...
0: Tem a ver com as bolas, né, cara?
1: É, o nome dele é... Erling. Como é que é o nome dele aí, ô Jonathan?
2: Não
0: sei. Mas... Como é que vocês não sabem?
1: Cara, tem que trazer, tem que trazer informação. Imprensa,
0: tem que informar, cara. Como é que é o nome dele?
2: Eu não sei.
0: Ah, você não sabe, então tudo bem. Eu nem lembro direito, cara. Eu fiquei traumatizado com esse
1: negócio. Pra quem não é,
0: não. Fui lá, falei pra vocês, comprei a TV nova, né, cara?
1: Você ouviu essa história?
0: TV, tamanho da sala, mais ou menos, pra assistir a Copa. No primeiro dia que assisti a Copa, você foi, né?
1: Não conseguiu nem pagar a primeira parcela ainda e já viajou. Arlinho. Mas se escreve assim, Erling Haaland. Mas a pronúncia do nome é Arlen Haaland.
0: É a rola, né, cara?
1: Isso aí.
0: Aí é rola, né? Esse é o nome. O que nós vamos fazer?
2: Minha rola.
0: Como é que é ônibus em Venezuela? Ônibus?
1: Ônibus em Venezuela?
0: Como é que se chama ônibus pesquisa aí, na Venezuela? Eu já fui pra Venezuela, inclusive entrei em vários ônibus lá, cara. Só não vou falar aqui, porque senão pega a mão.
1: É, cuidado.
0: Fechou, então?
1: Vamos só ver o que ele vai pesquisar ali, vai falar.
0: É, vai falando que meu fígado já se tocou inteiro, que eu tenho que voltar. Pra acabar.
2: Nesse momento eu fiquei...
0: É o Roland.
1: Roland. Como é que fala ônibus, então, na Venezuela? Ônibus,
0: Não vou nem falar, né, cara?
1: Então
2: fechou.
1: Fecha.
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1: Então fechou, é isso aí. Beleza? Beleza, na sequência é comigo por aí, macho.
0: Tá certo, então. Ficamos pra próxima. 4 aninhos, vamos esperar aí pro Brasil, né? Ver se tem alguma chance. Beleza, então, Leandro Fernandes?
1: Fechou, valeu.
0: É nóis. Deixa eu fechar aqui, deixa eu pegar a música novamente. Sumiu minha música. Cadê o rainha? Cadê o fígado de aço? Tá aqui, ó. Fígado de aço! Na programação, momento.

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1: Olha só, agora um minuto, faltando para as 15 horas, uma ótima tarde para você.
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Opa, estamos chegando! Bora que a partir de agora é comigo por aqui, Leandro Fernandes, na programação Momento. E aí, como é que você tá? Tudo certinho? Tá de boa em casa? Saquinho de gelo na cabeça, recuperando a enxaqueca. É, ontem não deu pro brasileiro, né? Rapaz, que dia, hein? Que dia! Falando há pouco com o Manja aí, tem dias e dias. Ontem, pra nós brasileiros, foi noite, não foi nem dia, não. Rapaz, que situação, hein? Enfim, Brasil eliminado, a vida segue, os afazeres seguem, a rádio continua, os melhores ouvintes também estão por aqui, com certeza, e a gente segue embalando por aqui a semana que tá só começando, segunda-feira, dia 6 de julho de 2026. Boa tarde aí, chuvosa, aquela garoa, aquele tempo emburrado, típico de inverno, 11 graus marcando o termômetro. É, rapaziada, desse jeito, mais ou menos, né? Bora começar o nosso... Começar não, dar continuidade, né? Na última hora aí do nosso Qual é a Sua? Que começou aí com o Mancha, você tava acompanhando o Mancha? Aguardou por aqui nessa última hora e também depois vamos comandar um Toca Tudo na programação Momento. Participa aí, 99123-7132. Seja muito bem-vindo, porque tá só começando. E pra começar tem Felipe Rodrigo.

Muito bem, tá aí o som de João Neto e Frederico na programação Radinho Ligado. Momento FM. 15 horas e 15 minutos, por aqui com a gente a força da Britachan. 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

Bora lá, estamos de volta, 15 horas e 18 minutos. Opa, boa tarde, bota aí pra nós. Música aí com Jorge Matheus, pergunta boba. Boa tarde, tudo ótimo? Aqui é a Ana, queremos ouvir a música Morena Misteriosa, Ana e Carol, muito bem. Vamos lá, né? Vamos que vamos. Na sequência, trazendo esse som por aqui na programação Momento. Começando com Jorge Matheus.

0: agora, ó. As mina pira, pira, pira na balada, junto com o Fernando e Sorocaba.
1: Tá aí o som, as mina pira, Fernando e Sorocaba na programação Momento.
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1: 27, faltando para as 16 horas, informação chegando.
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4: Olá, ouvintes. O dólar comercial está cotado em R$5,19. A soja saca de 60 quilos em R$115. O feijão carioca 60 quilos em R$150. O feijão preto 60 quilos em R$125. O milho saca de 60 quilos em R$66,50. A arroba do boi em R$315. E a cotação do litro do leite está em R$2,75. São os indicadores do momento. Com informações para a programação, repórter Jocely Luiz.
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muito bem, emoção o tempo todo. Bora que tá chegando a nossa última sequência aí do Qual é a Sua, porque daqui a pouquinho tem o Túnel do Tempo. Vamos lá, Musical São Francisco, porque agora é a nossa vez.

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2: Uma decisão inédita e polêmica incendeia os bastidores das oitavas de final. O comitê disciplinar da FIFA surpreendeu ao anular a suspensão do atacante americano Folarin Balogun, expulso contra a Bósnia, usando uma brecha no artigo 27 do Código Disciplinar. Com isso, o artilheiro está liberado para o jogo desta segunda-feira. A Federação Real Belga de Futebol expressou uma enorme perplexidade e indignação com a decisão de última hora. Em um comunicado oficial, a entidade afirmou que a liberação de Balogun contradiz o próprio regulamento escrito para o torneio e anunciou que já está investigando para contestar a FIFA. Eu sou Melina Calduro, de Nova Jersey, para o Acaerte em Campo.
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2: Túnel do Tempo em ação, 11, faltando pras 16 horas, ó. Vamos viajar pro passado? Daqui a pouquinho eu tô de volta por aqui com o nosso Toca Tudo.

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1: 16 horas e 1 minuto, uma ótima tarde para você.
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Bora que bora, gente boa, viramos a chave e tá começando o Toca Tudo por aqui. Juntos agora até as 19 horas na programação Momento. Eu daqui, você daí, participe no 991 237 132. Pra começar, tem seu marido.

0: faltando beijos. Agora 16 horas e 16 minutos. Olha só, deixa eu falar pra você por aqui. 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

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Ó, lembrando a você que a Copa do Mundo continua, né? Não pra nossa seleção. Nossa seleção já tá retornando pra casa. Mas a Copa do Mundo continua. Inclusive, agora tá rolando o jogo da Copa do Mundo, diria eu. Duas seleções aí apontadas como favoritas ao título da Copa do Mundo de 2026 estão jogando nesse momento. 20 minutos aí da primeira etapa de partida. Portugal 0, Espanha também 0. Será The Last Dance do Cristiano Ronaldo? A última dança do robozão? Será? Ou será que ele vai passar aí para as quartas de final da Copa do Mundo? Fica aí com a gente que você vai sabendo. Quando for mudando o resultado aí, a gente vai te informando, tá bom? Fica tranquilo que aqui você fica sabendo em primeira mão tudo que acontece na Copa do Mundo de 2026. 0-0, Portugal e Espanha. Por aqui você participa comigo no WhatsApp e fique à vontade. Enquanto isso, está chegando o Chitãozinho Chororó. A gente nasceu para cantar, para ser feliz, para viver a vida.

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0: 28, faltando para as 17 horas, informação chegando.
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2: A Prefeitura de Xanxerê dará início entre os dias 13 e 23 de julho às oficinas comunitárias que fazem parte do processo de revisão do plano diretor. Os encontros serão realizados em diferentes regiões, sempre às 19 horas, com o objetivo de garantir a participação da população na construção das diretrizes que irão orientar o desenvolvimento do município nos próximos anos. As oficinas são abertas a toda a comunidade e representam uma das etapas mais importantes da revisão do plano diretor, permitindo que moradores, lideranças comunitárias, representantes de entidades apresentem sugestões, apontem demandas e contribuam com propostas para o planejamento urbano de Xanxerê. Durante os encontros, serão discutidos temas como mobilidade urbana, uso e ocupação do solo, habitação, infraestrutura, meio ambiente, desenvolvimento econômico, equipamentos públicos e qualidade de vida. Com informações para a programação, repórter Jocely Luiz.
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Muito bem, estamos de volta na tarde. Alô, alô, pra galera do Colato na sintonia com a gente. Uma excelente tarde, tarde fria, hein? Garoa e frio e neblina que baixou. Ó, vamos passar recado também pros nossos amigos motoristas que estão girando a BR-282 aí, que estão girando aí a nossa região de Xanxerê, toda a região, claro, né? Neblina baixando aí, muito cuidado no trânsito, hein? Se dia de sol a gente já precisa ter um cuidado danado no trânsito, dia de chuva e com neblina a gente deve redobrar a atenção. Então todo cuidado é pouco. Pai velho no comando sempre. Devagar a gente também chega, tá? Recado dado. Bora de música!

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1: Agora 13, faltando aí para as 17 horas. 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
6: Infelizmente, eu tenho que dar a notícia de que o sonho do Hexa foi adiado mais uma vez. O Brasil está eliminado do Mundial de 2026 e foi superado pela Noruega em Nova Jersey num jogo duríssimo de assistir. Na coletiva de imprensa após o jogo, o técnico Carlo Ancelotti lamentou o resultado, mas ele fez questão de blindar o grupo e defender o trabalho feito até aqui. Segundo o treinador, a seleção brasileira tinha futebol e elenco para competir em alto nível até o final do torneio. Mas, sem tempo para lamentações, o italiano já começou a virar a chave, projetando o ciclo para 2030. Ele enfatizou que este momento não representa o fim de uma geração, mas sim o início de um novo processo de reconstrução do futebol brasileiro. Eu sou Melina Calduro, em Nova Jersey, para o Acaete em Campo.
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0: 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Muito bem, estamos de volta por aqui agora, 7 faltando aí para as 17 horas. Vamos lá. Programação Momento FM, chegou a hora que você já sabe, né? A nossa segunda, a nossa quarta e a nossa sexta é diferenciada. 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
0: 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Por falar nisso, vamos de música.

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2: Olha só, chegando a previsão do tempo por aqui na Momento FM, com o meteorologista Peter Soy, como será que se comporta o tempo nesse restante de segunda-feira, também pro restante da semana aí, né? Semana essa que tá só começando. Peter, fala pra gente.
3: Uma massa de ar frio e seco avança sobre a região sul do Brasil, proporcionando uma terça, quarta, com amanhecer mais gelado, com mínimas em torno de 0 a 4 graus, com formação de geada, principalmente nas baixadas e vales. E o tempo é bom, o sol acaba predominando em ambos os dias. A temperatura ela vai subindo, dia após dia. Na quinta e sexta já vamos ter aí uma sequência de tardes mais aquecidas, com máximas próximas ou acima dos 20 graus, e já não tem mais risco de geada na quinta e nem na sexta-feira. Então é uma semana bem aproveitável, com sol, poucas nuvens, tempo bom, temperaturas mais agradáveis durante a sequência das tardes, mas em compensação nós temos o amanhecer dessa terça e desta quarta-feira que é mais gelado, né? Que tem chance de geada. Agora é importante destacar que um novo sistema de baixa pressão deve estar se desprendendo, deve estar se organizando durante o fim de semana com indicativo de chuva. Peter Scheuer, meteorologista, com a previsão do tempo.
2: Muito bem, você ouviu aí, né? Manhãs geladas nos próximos dois dias. Agasalhe-se. Rapaz, que coisa, hein? Frio chegou. E eu que não gosto do frio, e como é que fica? Tem que aguentar o frio igual, não tem o que fazer, né? Vambora, por aqui a programação segue. 991-23-7132. Mais uma hora que a gente começa por aqui. Muito prazer. Sou Leandro Fernandes por aqui, tô até às 19 contigo. Bora com o Banda Mercosul.

0: 17 horas, 17 minutos. 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

demais. Alô, alô, quem tá com a gente por aqui? Alô, Edmar Feliciano, também Hilda Moreira na sintonia lá com a gente em Bom Jesus. Olha só que bacana, galera de Bom Jesus sempre acompanhando o momento. Um excelente final de tarde por aí pra vocês. Provavelmente no mate, né? Final de tarde aí combina com o mate. Isso aí, até depois, Jonathan. Final de tarde combina com aquele mate, velho. Amargo. Amargo. É, tem que ser o amargo, né? Vambora, tá chegando música boa, terceira dimensão. 99 e alguma coisa. Se precisar, é nesse telefone que eu tô.

0: 17h30, informação chegando.
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2: O sistema FAESC Senar de Santa Catarina divulgou a programação de treinamentos para o mês de julho. São cerca de 515 capacitações previstas em diferentes regiões do estado. Os cursos são gratuitos e voltados a produtores rurais, trabalhadores do campo e famílias ligadas à atividade rural. As atividades fazem parte dos programas de formação profissional rural e promoção social. A realização ocorre em parceria com os sindicatos rurais dos municípios. A proposta é atender demandas do setor agropecuário catarinense. Na área de formação profissional rural, a programação inclui cursos sobre segurança e uso de agrotóxicos, conforme a NR31. Também estão previstos treinamentos em operação de tratores, uso de implementos agrícolas e operação de motosserra. Com informações para a programação, repórter Jocely Luiz.

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Vambora, vambora, tamo de volta, hein? 24, faltando pras 18 horas, fim de tarde aí de segunda-feira, dia 6 de julho de 2026. Tempo aí nublado, temperatura vai caindo. Nesse momento estamos com 10 graus aqui na capital do milho. Tá daquele jeitão, né? Final de noite aí vai ser mais tenso ainda. O frio vai chegando, vai dando as caras, amanhecer de terça-feira vai ser gelado pra caramba. Peter Sawyer já falou por aqui. Mas bora aquecer, né? Bora com música, bora com participação do ouvinte. Você participa através do 991237132. Seja muito bem-vindo para interagir com a gente na tarde. Manda um abraço pra galera lá da Stop Pneus. Sempre na sintonia, né? Curtindo o momento em alto e bom som. Aquele abraço e tamo junto. Portal da Serra.

0: Tá aí o sucesso do grupo Bailaço Derretendo. Fechou mais uma. Agora 13 minutos faltando aí para as 18 horas. 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
0: Bora de volta, emoção o tempo todo. Hora partiu. Última sequência aí dessa hora, né? Nossa penúltima hora também, tá passando rápido. Final de tarde tá voando, rapaz. Alô, meu amigo Roberto, tá na sintonia. Como é que você tá, Chiro? Tudo certo? Tudo tranquilo, por aí, firme e forte. Nem o frio espanta o bagual? Ai, que baita, meu Deus do céu. Vamos, pediu os atuais? Eu vou escolher uma lá do passado. Pode ser? Mais ou menos assim, ó.

0: 18 horas e um minuto, tá chegando a oração da Ave Maria.
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0: e ensine perdão para seus filhos. Rezemos. Ó Deus, pela humilhação de vosso Filho, resgatastes um mundo decaído, dai-nos uma santa alegria para que, livres da servidão do pecado, cheguemos à felicidade eterna. Por nosso Senhor Jesus Cristo, vosso Filho, que é Deus e convosco vive e reina na unidade do Espírito Santo por todos os séculos dos séculos. O Senhor esteja convosco, Ele está no meio de nós. Evangelho de Jesus Cristo segundo Mateus. Glória a vós, Senhor. Chegou um chefe judeu e prostrou-se diante de Jesus e disse: minha filha acaba de morrer. Vem impor as mãos sobre ela e viverá. Jesus se levantou e o seguiu. Nisso, uma mulher que sofria hemorragias há 12 anos aproximou-se por trás e tocou-lhe a barra do manto, pois pensava: se ao menos eu tocar o seu manto, ficarei curada. Jesus se voltou e disse: coragem, filha, tua fé te salvou. E a mulher ficou curada. Quando Jesus chegou à casa do chefe, viu os tocadores de flauta e a multidão alvoraçada, e disse: retirai-vos, a menina não morreu, mas dorme. E zombavam dele. Jesus entrou, segurou-lhes a mão e a menina levantou-se. Palavra da salvação. Glória a vós, Senhor. Jesus pratica a bela catequese sobre a fé. Duas mulheres são reintegradas à vida plena. A mulher doente há muitos anos e a filha do chefe dos judeus. Nas duas situações, a cura acontece diante da manifestação de fé em Jesus. Concluindo nossa oração, contando com a intercessão da bem-aventurada Virgem Maria, rezemos. Ave Maria, cheia de graça, o Senhor é convosco, bendita sois vós entre as mulheres, e bendito é o fruto do vosso ventre, Jesus. Santa Maria, Mãe de Deus, rogai por nós, pecadores, agora e na hora de nossa morte. Amém. Por intercessão da bem-aventurada Virgem Maria, Mãe de Jesus, que Deus vos abençoe, em nome do Pai, do Filho e do Espírito Santo. Amém.
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3: Estamos de volta! 18 horas! 8 minutos! Última hora do Toca Tudo por aqui. 991-23-7132 para você participar. Alô, Paulo Melo tá na sintonia com a gente. Ótimo início de noite por aí. Ó, e temos, já temos mais uma seleção confirmada aí, as quartas de final da Copa do Mundo. Hoje, quem deu adeus foi a seleção de Portugal. Cristiano Ronaldo se despede da Copa do Mundo de 2026. Com lágrimas, né? Assim como o Neymar se despediu ontem, falando aí que tinha chegado ao fim do ciclo dele com a camisa da seleção brasileira. Hoje foi a vez de Cristiano Ronaldo se despedir com lágrimas. Ainda não oficializou que essa foi sua última Copa do Mundo, né? Mas, ao que a gente deduz aí, está com 41 anos. Provavelmente, pela forma como saiu, essa tenha sido a última dança, a última Copa de Cristiano Ronaldo. Daqui a pouquinho teremos entrevista e se a gente estiver por aqui ainda, estiver rolando a nossa programação do Toca Tudo e ele comentar algo sobre, eu trago a informação para vocês, tá? Pra gente saber se é ou não é a última dança de Cristiano Ronaldo. Hora de música, Musical San Francisco.

0: maravilha. Obrigado, gente.
1: Tá aí o sucesso da banda Elite, Sempre e Sempre. 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

Boa noite, Leandro. Abençoada semana, beijinhos, tudo de bom. Valeu, Vanusa, beijo pra você também. Uma excelente noite por aí. Obrigado pela sintonia de sempre. E vambora, né? Bora com o Danúbio Azul. Amei antecipado.

0: É isso, sucesso dos Serranos, o casamento da Doralice.
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0: 18:30.
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19 horas, quem tá com a gente? Alô, alô, Riva, como é que você tá, bicho velho? Tudo certo? Tudo tranquilo por aí? Firme e forte? Pedindo Cerca de Espinhos com o Teodoro Sampaio, vai conferir com a gente agora, ó.

0: Obrigado, gente.
1: É isso, sucesso, banda Passarela, Se Ainda Existe Amor.
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1: Agora 14, faltando para as 19 horas.
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9: E não foi só a eliminação do Brasil que pegou todo mundo de surpresa. Aos 34 anos, o craque Neymar anunciou oficialmente a aposentadoria da seleção brasileira logo após o jogo. Visivelmente abatido com a eliminação diante da Noruega, o camisa 10 desabafou e declarou de forma categórica: agora acabou. Além de ser uma referência para os outros jogadores, na última década, ele também participou das conquistas da Copa das Confederações da FIFA de 2013 e o ouro olímpico inédito nos Jogos do Rio 2016. A decisão marca o encerramento de uma era cheia de altos e baixos. Embora muito aclamado por aqui, o futebol brasileiro agora tem espaço para um novo camisa 10. Eu sou Melina Calduro, de Nova Jersey, para o Acaerte em Campo.
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Muito bem, agora 6, faltando para as 19 horas, gente boa. Tô encerrando por aqui o meu ciclo. Isso mesmo, por aqui eu tô encerrando o meu ciclo. Na sequência, vem a Voz do Brasil por aí, eu volto amanhã a partir das 15 horas na programação Momento, tá bom? Pra você uma ótima noite segunda, fiquem todos com Deus, vou deixando as últimas, tchau, tchau!

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0: Dá Sétimo Sentido pra vocês, Química do Amor. Beijo!

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0: 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As notícias do governo federal que movimentaram o país no dia de hoje.
2: Olá, boa noite.
1: Boa noite para você que nos acompanha em todo o país.
2: Segunda-feira, 6 de julho de 2026.
1: Vamos ao destaque do dia na Voz do Brasil.
2: Estudantes podem se inscrever a partir de amanhã no ProUni, o programa Universidade para Todos.
1: A iniciativa seleciona quem busca uma vaga em uma instituição privada de ensino superior. Gabriela Noronha.
3: Para participar, o estudante deve ter cursado ensino médio em escola pública ou como bolsista integral em escola privada.
2: Imunização contra o HPV. Jovens de 15 a 19 anos podem se vacinar até dezembro.
1: Deve ser vacinado quem não recebeu o imunizante na idade recomendada ou não possui registro de vacinação. Nazi Brum.
4: A vacina também está disponível para grupos específicos, como pessoas vivendo com HIV, transplantados, pacientes oncológicos e usuários de PrEP, a profilaxia pré-exposição ao HIV.
2: Canal oferece escuta a jovens de forma humanizada.
1: Pode falar. Adolescentes podem receber, de forma gratuita, atendimento em saúde mental por meio de plataforma digital. Edinaldo Júnior.
5: A Rede Pode Falar é um canal gratuito e anônimo que pode ser acessado.

0: para o atendimento psicossocial do SUS, como explica o diretor do Departamento de Saúde Mental, Álcool e Outras Drogas do Ministério da Saúde, Marcelo Kimati.
1: Ele pode criar uma porta de entrada da mesma forma que a gente criou com pessoas com problemas com jogos e apostas, que ela é feita em pequena escala, mas que ele é muito bem avaliado, ele é muito bem sucedido onde ele é aplicado e articular isso à rede de atenção psicossocial.
0: A rede Pode Falar está disponível pelo site podefalar.org.br e também pelo WhatsApp ou Telegram. Com locução de Edinaldo Júnior, reportagem Luciana Colares de Holanda.
2: O telefone para atendimento no WhatsApp é o 6199-660-8843.
3: E no Telegram, o nome de usuário é @podefalar.
2: E está disponível na plataforma da Universidade Aberta do SUS, curso em saúde de populações expostas a agrotóxicos.
3: A formação é feita à distância e voltada a profissionais do Sistema Único de Saúde e a demais interessados no tema.
2: O curso reúne conteúdos sobre vigilância em saúde, incluindo identificação e monitoramento de situações de exposição a agrotóxicos.
3: As inscrições podem ser realizadas diretamente na plataforma da universidade no endereço unasus.gov.br.
2: Para muita gente, viajar de avião pode ser sinônimo de comodidade, mas...
3: Mas, para outras pessoas, o transporte aéreo pode resultar em muita dor de cabeça.
2: Por isso, a Agência Nacional de Aviação Civil criou uma plataforma para registrar reclamações sobre serviços prestados pelas empresas aéreas.
4: Quem precisar registrar uma reclamação sobre serviços prestados por empresas aéreas pode utilizar a plataforma NAC Passageiro. O acesso é feito com uma conta gov.br e permite enviar manifestações à Agência Nacional de Aviação Civil, ANAC, acompanhar o andamento do atendimento e avaliar a resposta apresentada pela empresa. Durante o processo, a reclamação é encaminhada à companhia aérea, que responde ao passageiro dentro do prazo previsto pela regulamentação da ANAC. O sistema também permite a troca de informações entre as partes até a conclusão do atendimento. Além do registro de reclamações, a plataforma disponibiliza um painel público com indicadores sobre atendimento das empresas participantes. Os usuários podem consultar informações por companhia aérea, período e nacionalidade da empresa, além dos assuntos mais frequentes registrados pelos passageiros. Dilson Santa Fé, para a Voz do Brasil.
3: Cidadão pode conhecer mais sobre seus direitos na hora de ir às compras.
2: A Secretaria Nacional do Consumidor está com inscrições abertas para mais de 30 cursos gratuitos e totalmente online.
5: A iniciativa, realizada em parceria com a Universidade de Brasília, busca ampliar o acesso à informação e fortalecer a proteção dos direitos do consumidor. Entre os temas disponíveis estão práticas abusivas, proteção contratual, proteção de dados pessoais, consumo seguro, educação financeira e prevenção ao superendividamento. A coordenadora da Escola Nacional de Defesa do Consumidor, Ana Cláudia Santana, destaca que os cursos são uma oportunidade de formar cidadãos com um padrão de consumo mais consciente.
6: A plataforma é disponível para pessoas a partir de 16 anos, então é uma possibilidade de que na descoberta, né, ali da sua identidade, da sua cidadania, ela consiga descobrir de forma consciente a utilização, né, dos seus recursos financeiros.
5: Um dos destaques é o curso voltado para as bets, que vai abordar os direitos dos consumidores diante do mercado regulado de apostas de cota fixa e os impactos das novas relações de consumo envolvendo o setor. Para Ana Cláudia Santana, o crescimento das plataformas de apostas virtuais trouxe a necessidade do cidadão se informar e conhecer os riscos que envolvem a prática.
6: Temos o curso de bets, né, de capacitação para conhecer qual a funcionalidade dessa, e o registro legal dessas empresas que estão crescendo aí cada vez mais e de forma ilegal, então a gente precisa fazer isso. O crescimento é absurdo, a comunicação com o cidadão para que a utilização desses aplicativos de jogos sejam conscientes, né, informe do risco.
5: As inscrições estão abertas até 20 de julho pelo portal da Escola Nacional de Defesa do Consumidor. Os cursos são online e gratuitos e as aulas começam no dia 27 deste mês. Reportagem Thaís de Araújo.
3: Lembrando, as inscrições devem ser feitas na plataforma da Escola Nacional de Defesa do Consumidor, no endereço EAD Defesa do Consumidor, tudo junto, .mj.gov.

0: Ajuda humanitária. Brasil envia carregamento com vacinas à Venezuela para vítimas de terremoto.
1: Repórter Lucília Araújo tem mais informações.
2: Uma remessa com 350 mil doses de vacinas foi enviada no último sábado, dia 4, à Venezuela, para apoiar as ações de resposta em saúde após os terremotos que atingiram o país. A carga reúne 100 mil doses da vacina contra a febre amarela e 250 mil doses da vacina contra a raiva canina, destinadas ao controle de doenças em situações de emergência. Segundo o Ministério da Saúde, as vacinas enviadas não comprometem o abastecimento do Sistema Único de Saúde, o SUS. O transporte foi realizado em voo humanitário com chegada neste domingo, dia 5, para distribuição das doses. Desde o dia 24 de junho, foram confirmados 2.645 mortos e 12.666 feridos. O governo venezuelano já registrou 86.117 famílias afetadas e 15.050 desalojadas. Até agora, 885 edifícios foram afetados e outros 189 desabaram. Lucília Araújo para a Voz do Brasil.
0: Na época de reprodução dos peixes, a pesca é proibida para garantir a preservação das espécies.
1: Durante o período que é chamado de defeso, os pescadores têm direito a um seguro.
0: O pagamento tem início amanhã.
3: O Instituto Nacional do Seguro Social, o INSS, começa no dia 7 de julho o pagamento do seguro defeso para mais de 149.500 pescadores artesanais. Os benefícios referentes aos períodos de defeso anteriores a 2026 vão ser depositados em parcela única para quem já teve o direito reconhecido. Os pescadores que aguardavam apenas a liberação dos recursos podem consultar a situação do pagamento pelo aplicativo Carteira de Trabalho Digital ou pelo portal Emprega Brasil. Já quem ainda tem o pedido em análise deve acompanhar o processo pelo Meu INSS ou pela Central 135. Os benefícios aprovados posteriormente vão ser pagos nos próximos lotes. Claudimário Carvalho para a Voz do Brasil.
1: Estão abertos 5 editais do CNPq voltados para a equidade étnica, de raça e de gênero.
0: As chamadas também incentivam a produção de conhecimento sobre desigualdades.
1: Saiba quem pode participar e até quando é possível se inscrever na reportagem de Graziele Bezerra.
4: O Conselho Nacional de Desenvolvimento Científico e Tecnológico, CNPq, está com 5 chamadas públicas abertas, além de 2 projetos voltados ao tema da equidade étnica, racial e de gênero na ciência brasileira. O presidente do CNPq, Olival Freire Júnior, destacou o conteúdo dos editais.
5: E esses 5 editais, eles têm muito de ações tipicamente educacionais voltadas para a inclusão na área de ciência, tecnologia, engenharia, mas tem algumas ações que são voltadas especificamente para a produção de mais conhecimento, conhecimento novo, conhecimento de qualidade sobre esses problemas que têm que ser enfrentados, tanto quanto os problemas de saúde pública, os problemas do petróleo, os problemas da agricultura e tantos outros.
4: Com inscrições abertas até 10 de agosto, a chamada pública Asas para o Futuro é voltada para a inserção de mulheres de 15 a 29 anos no mercado de trabalho. Já a segunda edição da chamada Atlânticas está com inscrições até 30 de setembro. E concederá bolsas no exterior para cientistas negras, indígenas, quilombolas e ciganas. Em outra vertente, o projeto Inspiração é destinado à formação de jovens negras na área da indústria da energia. O programa Lélia Gonçalves vai financiar pesquisas sobre desigualdades étnico-raciais. Também há um edital para fortalecer o Sistema Nacional de Promoção da Igualdade Racial. Serão desenvolvidos ainda projetos voltados para a rede de pesquisa em igualdade racial e para ações afirmativas do Instituto Rio Branco, com concessão de bolsas para pessoas negras candidatas aos concursos de ingresso na diplomacia. As informações completas e os editais estão em gov.br/CN. Reportagem Graziele Bezerra.
0: Estão abertas as inscrições para o edital BNDES Periferias Fortes Nordeste.
1: A iniciativa é voltada a organizações da sociedade civil que atuam em favelas e comunidades periféricas da região para atender a população que vive nesses locais.
6: O objetivo é fortalecer organizações da sociedade civil e coletivos ainda não formalizados que atuam em favelas e comunidades periféricas da região. Lançado em parceria com o Instituto Eclos, o edital vai selecionar 85 iniciativas nos estados de Alagoas, Bahia, Ceará, Paraíba, Pernambuco, Piauí, Rio Grande do Norte e Sergipe. As organizações selecionadas vão participar de uma jornada de desenvolvimento institucional executada pelo Instituto Eclos, com capacitações, mentorias especializadas, apoio à formalização e acesso a recursos financeiros de até R$100 mil, no caso das organizações de pequeno porte, e de até R$300 mil para as organizações de médio porte. É o que explica a chefe do Departamento de Inclusão Produtiva e Educação do BNDES, Celina Rangel Tura.
7: Vão receber recursos para desenvolver os projetos, que os planos de negócio que vão ser construídos a partir dessa capacitação e mentoria. O recurso é livre para onde essa instituição entende que vai fortalecer institucionalmente a sua capacidade de executar melhores projetos, captar mais recursos, e aí são vários objetivos que a gente quer.
6: Podem participar do edital BNDES Periferias Fortes Nordeste, organizações sem fins lucrativos formalizadas e coletivos ainda não formalizados, desde que tenham um histórico comprovado de atuação em seus territórios. As iniciativas devem promover benefícios para populações de baixa renda, principalmente em áreas como geração de emprego e renda, educação, saúde, esporte e justiça, entre outras. As inscrições estão abertas até o dia 12 de agosto no site eclos.org/periferias-fortes. Atenção para como se escreve Eclos: E-K-L-O-O-S. Reportagem André de Barros Lima.
0: A Defesa Civil Nacional reconheceu a situação de emergência em mais 77 cidades atingidas por desastres.
1: Podem obter reconhecimentos cidades que sofreram com secas ou fortes chuvas.
8: A maior parte dos municípios teve emergência declarada por estiagem. Já Icatu, no Maranhão, e Goiânia, em Pernambuco, foram castigadas por fortes chuvas, enquanto Piauí, em Minas Gerais, obteve o reconhecimento federal por queda de granizo. Cidades com reconhecimento federal de situação de emergência ou de estado de calamidade pública podem solicitar recursos ao Ministério da Integração e do Desenvolvimento Regional. A solicitação deve ser feita por meio do Sistema Integrado de Informações sobre Desastres. A Defesa Civil Nacional oferece uma série de cursos à distância para habilitar e qualificar agentes municipais e estaduais para o uso do sistema. Natália Kozlik, para a Voz do Brasil.
0: Autorizada a realização de concursos públicos para a Receita Federal e o Banco Central.
1: Juntas, as seleções vão oferecer 316 vagas para cargos de nível médio e superior. São 146 vagas para a Receita e 170 para o Banco Central.
0: Os editais devem ser lançados em até 6 meses.
1: O prazo mínimo entre a publicação do edital e a aplicação da primeira prova é de 2 meses.
0: E essas foram as notícias do Governo do Brasil.
1: Uma realização da Secretaria de Comunicação Social da Presidência da República.
0: Com produção da Empresa Brasil de Comunicação.
1: E agora com as notícias do Poder Judiciário e do Congresso Nacional. Boa noite.
0: Boa noite e até amanhã.
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11: Tribunais devem prestar informações ao STF sobre pagamentos a magistrados.
12: STJ nega validade a testamento por e-mail sem assinatura e sem testemunhas.
11: Defeso eleitoral impõe limites a agentes públicos a 3 meses das eleições 2026.
12: Boa noite, eu sou Arthur Filho.
11: E eu sou Walter Lima.
13: Tribunais de 6 estados e do Distrito Federal têm até 48 horas para prestar informações ao Supremo Tribunal Federal sobre pagamentos a magistrados.
14: As decisões foram tomadas em vários processos diferentes de relatoria dos ministros Alexandre de Moraes, Flávio Dino, Cristiano Zanin e Gilmar Mendes. Repórter Marcelo Della Libera.
15: No documento assinado nesta segunda-feira, os ministros determinaram que os presidentes dos tribunais de justiça do Distrito Federal, Goiás, Maranhão, Paraná, Rio de Janeiro, Rio Grande do Norte e Rondônia prestem informações detalhadas sobre os valores e verbas pagas a magistrados da ativa, aposentados e pensionistas nos meses de abril, maio, junho e julho deste ano, com a discriminação das verbas remuneratórias e indenizatórias. Também deverão encaminhar cópias das folhas de pagamento referentes a esse período. Nas três ações, os ministros citaram uma notícia divulgada pela imprensa nesta segunda-feira, segundo a qual alguns tribunais teriam autorizado pagamentos remuneratórios e indenizatórios em desacordo com os parâmetros definidos pelo Supremo. Diante dessas informações, a Corte determinou a adoção imediata de providências para verificar eventual descumprimento da própria decisão.
13: E-mail sem assinatura e sem testemunhas não pode ser reconhecido como testamento particular.
14: Essa conclusão é do STJ, Fátima Uchoa.
16: Um homem pediu a abertura, o registro e o cumprimento de suposto testamento contido em mensagem eletrônica programada para ser enviada 2 dias após a morte da remetente, que havia tirado a própria vida. No texto, ela manifestava o desejo de destinar aplicações financeiras a ele, amigo próximo, e parte dos recursos à entidade de caridade. A Justiça de São Paulo extinguiu o processo sem resolução do mérito. A terceira turma do STJ manteve essa decisão, considerando que, embora seja possível flexibilizar algumas formalidades dos testamentos particulares para preservar a vontade do testador, isso não é possível sem assinatura ou outro meio seguro que confirme a autoria e validade do documento. O relator foi o ministro Moura Ribeiro.
13: Defesa Eleitoral impõe limites a agentes públicos.
14: As regras começam a valer faltando 3 meses para as eleições 2026. Mariana Fabre.
17: Entraram em vigor no último sábado, 4 de julho, as principais restrições destinadas a agentes públicos no chamado Defesa Eleitoral. As regras para a administração pública buscam assegurar a igualdade de oportunidades entre as candidaturas. Está proibido nomear, contratar, dispensar sem justa causa ou transferir servidores públicos, transferir voluntariamente recursos da União aos estados e dos estados aos municípios, fazer publicidade institucional e pronunciamentos em rede de rádio e TV, contratar shows para inauguração de obras e nem comparecer a essas inaugurações. Canais oficiais também precisam omitir nomes, imagens ou slogans de autoridades que estejam em campanha eleitoral. As regras completas estão em tse.jus.br.
13: Legislação e jurisprudência trabalhista buscam combater a discriminação contra trabalhadores que sofrem com o alcoolismo. Além de comprometer o desempenho profissional, a saúde física e mental, a doença pode resultar em dispensa discriminatória.
14: Embora a dependência possa evoluir de forma silenciosa, ela causa a diminuição da produtividade, faltas repetidas sem justificativas, violência como assédio moral e agressões e aposentadoria precoce.
13: Quando a empresa tem conhecimento da condição, a demissão pode ser considerada discriminatória, de acordo com a súmula 443 do Tribunal Superior do Trabalho.
14: Só em 2025, dos mais de 522 mil processos julgados no TST, 3.641 foram sobre esta situação.
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13: A você, uma boa noite.
14: E até amanhã.
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18: Eu sou Paula Groba.
19: E eu sou Ricardo Nakaoka.
18: E estes são os destaques de hoje do Jornal do Senado, que começa agora.
19: Plenário analisa pena maior para violência sexual digital contra crianças.
18: Violência contra jornalistas nas eleições preocupa especialistas.
19: Prorrogadas MPs que tratam da taxa das blusinhas e de subsídios aos combustíveis.
18: Boa noite.
19: Boa noite.
18: Garantir mais recursos para ações voltadas à infância e à adolescência pode passar a ser uma prioridade no orçamento público.
19: A Comissão de Direitos Humanos do Senado aprovou um projeto que inclui políticas para crianças e adolescentes entre os investimentos obrigatórios das emendas de bancada estadual. Os detalhes com o repórter Rodrigo Rezende.
20: As emendas de bancadas estaduais são recursos do orçamento direcionados coletivamente por deputados e senadores de um mesmo estado para áreas consideradas prioritárias. A lei já prevê uma lista de setores preferenciais e um projeto da senadora Damaris Alves, do Republicanos, do Distrito Federal, aprovado na Comissão de Direitos Humanos, inclui políticas públicas para crianças e adolescentes entre as urgências. O relator, senador Eduardo Girão, do Novo, do Ceará, foi favorável ao projeto. Ele teve seu relatório lido na CDH pelo senador astronauta Marcos Pontes, do PL de São Paulo.
21: Ao prever expressamente as políticas públicas direcionadas a crianças e adolescentes nas ações prioritárias das emendas de bancada estadual, a proposição corrige lacuna significativa e assegura a alocação de recursos indispensáveis à promoção da dignidade e desenvolvimento pleno desse grupo vulnerável.
20: O projeto segue para análise da Comissão de Assuntos Econômicos.
18: A proteção de direitos humanos de crianças e adolescentes também foi tema de um debate na comissão.
19: Os convidados discutiram medidas para aprimorar as políticas públicas voltadas à infância e à juventude. Repórter César Mendes.
22: No debate da Comissão de Direitos Humanos, Juliana de Souza Nunes, do Instituto Mãos Solidárias, que atua no Distrito Federal, contou um pouco da sua própria história de vítima de violência.
23: Eu fui abusada pelo meu padrasto. O delegado, ele me olhou e falou o seguinte para mim: você sabe que seu padrasto, ele pode sair. Sabe o que eu senti naquele momento? Que não tinha proteção.
22: A senadora Damaris Alves, do Republicanos do Distrito Federal, revelou ter sido ela também vítima de violência infantil.
24: A violência que sofremos na infância, ela não nos define, são as nossas escolhas. Eu também sou sobrevivente da violência.
22: Para a juíza Cati do Prado, o maior desafio do Brasil na proteção de crianças e adolescentes é transformar o sistema normativo em direitos efetivamente vividos. Renato Godoy, do Instituto Alana, defendeu a aprovação do projeto da deputada Laura Carneiro, do PSD do Rio de Janeiro, que assegura o direito das crianças à natureza, em análise na Comissão de Meio Ambiente.
18: E o Senado pode dar um novo passo no combate à violência sexual contra crianças e adolescentes na internet. Os senadores analisam nesta terça-feira um projeto que endurece as penas para esses crimes, inclusive quando há uso de inteligência artificial, e cria novos instrumentos para acelerar as investigações.
19: Outro projeto em análise no plenário nesta semana amplia a divulgação do Ligue 180, canal de atendimento e denúncia de casos de violência contra a mulher. A reportagem é de Pedro Pincer.
25: O Senado pode votar esta semana uma proposta que prevê punições mais duras para a violência sexual digital contra crianças e adolescentes, inclusive nos casos em que é utilizada a inteligência artificial. A pena atual para quem adquire, possui ou armazena material com violência sexual é de 1 a 4 anos de reclusão e multa. O projeto aumenta essa punição para 3 a 6 anos de reclusão e multa. A senadora Damaris Alves, do Republicanos do Distrito Federal, deu mais detalhes.
24: Nós vamos dar com esse projeto poder aos policiais de retirar imediatamente essa live do ar. Nós vamos dar poder com esse projeto que o agente policial, o delegado, imediatamente haja na hora de identificar uma imagem no mundo online de abuso de violência sexual contra criança e adolescente.
25: Também pode ser votada a proposta que estabelece diretrizes para as atividades de inteligência no Brasil, definindo conceitos, funções e procedimentos para obtenção, análise e disseminação de informações. Outros itens na pauta da semana tratam da transferência automática do valor da pensão alimentícia diretamente para a conta do beneficiário ou do seu representante legal, da obrigatoriedade da divulgação do serviço telefônico de denúncias de violência contra a mulher, o Ligue 180, e de um acordo de coprodução cinematográfica entre Brasil e China.
18: E o presidente do Senado, Davi Alcolumbre, prorrogou por mais 60 dias a validade de duas medidas provisórias editadas pelo governo federal. Uma delas acaba com o imposto de importação sobre compras internacionais de até 50 dólares, conhecido como taxa das blusinhas.
19: A outra concede subvenções a produtores e importadores de combustíveis derivados de petróleo. Com a prorrogação, o Congresso terá até o fim de setembro para votar as duas propostas.
18: A segurança dos jornalistas na cobertura das eleições gerais de 2026 foi debatida no Conselho de Comunicação Social do Congresso.
19: A audiência destacou as medidas de proteção desses profissionais. Repórter Patrícia Oliveira.
2: Os participantes enfatizaram o ambiente hostil que marca a atuação da imprensa nesse período dentro e fora das redes sociais. Entre 2010 e 2022, ao menos 35 jornalistas foram assassinados no Brasil. O repórter Pedro Rafael Vilela destacou que nas coberturas eleitorais, muitas ameaças partem dos próprios políticos e assessores.
3: É retirar assuntos da agenda pública por meio da intimidação. Por isso que a violência contra jornalistas tem essa dimensão política, né? Ela busca restringir a circulação de informações de interesse coletivo.
2: Daniele Reis, do Observatório da Violência contra Jornalistas, detalhou o protocolo de recebimento de denúncias e investigação dos crimes.
4: Ele institui procedimentos de preservação de prova, inclusive as provas digitais, de escuta adequada, de sigilo das fontes, com vistas à redução da impunidade.
2: Para registrar violações à liberdade de imprensa, as denúncias podem ser enviadas diretamente pelos canais oficiais do Ministério da Justiça e Segurança Pública.
18: O senador Eduardo Girão, do Novo do Ceará, defendeu a revisão da legislação sobre as bets e medidas mais rígidas para conter a expansão das apostas. Segundo ele, o crescimento do setor tem provocado graves impactos sociais e econômicos e a proibição da atividade seria a forma mais eficaz de proteger a população.
19: Os impactos das apostas esportivas no Brasil foram debatidos em audiência pública conjunta das Comissões de Direitos Humanos e de Assuntos Sociais. De acordo com o parlamentar, o encontro reuniu representantes do governo, especialistas e entidades da sociedade civil para discutir medidas de enfrentamento aos prejuízos causados pelas bets.
5: Infelizmente, falta de aviso não foi. Nós votamos contra, fomos minoria, mas temos que consertar. O Senado tem que consertar isso, no meu modo de entender, proibindo a jogatina, qualquer que seja, no nosso território nacional.
18: Já o senador Romário, do PL do Rio de Janeiro, defendeu por videoconferência a aprovação da PEC, que acaba com a escala de trabalho 6-1.
19: O parlamentar que acompanha a Copa do Mundo nos Estados Unidos disse que não se licenciou do mandato para poder votar a favor da proposta, caso ela entre na pauta do plenário do Senado.
18: Todos os anos, milhares de peregrinos percorrem a pé ou de bicicleta o caminho da fé em direção ao Santuário de Aparecida. Agora, esse percurso passa a ter reconhecimento oficial como roteiro turístico.
19: A lei sancionada pelo governo e de autoria do senador astronauta Marcos Pontes fortalece o turismo religioso, cultural e rural em mais de 70 cidades de Minas Gerais e São Paulo. Os detalhes com o repórter Henrique Nascimento.
6: O Caminho da Fé agora é reconhecido oficialmente como roteiro turístico. A rota reúne mais de 70 cidades de Minas Gerais e de São Paulo e tem como destino o Santuário Nacional de Nossa Senhora Aparecida, em Aparecida, no interior paulista. A lei teve origem em projeto do senador astronauta Marcos Pontes, do PL de São Paulo. Para ele, o reconhecimento pode atrair investimentos e melhorar a estrutura para os peregrinos.
7: Isso vai atrair investimentos para essas cidades, mais negócios, mais possibilidades de desenvolvimento. Nós vemos na Europa o caminho de Compostela e por que não a gente ter todo esse desenvolvimento no nosso país também.
6: O ramal principal começa em Águas da Prata, passa por cidades mineiras e paulistas e segue até Aparecida. Segundo a Polícia Rodoviária Federal, cerca de 39 mil romeiros passaram pela rodovia Presidente Dutra em 2025, no feriado de Nossa Senhora Aparecida.
19: Com edição de Paula Groba e trabalhos técnicos de João Lira, o Jornal do Senado fica por aqui. Acompanhe agora as notícias da Câmara dos Deputados. Boa noite.
18: Boa noite e até amanhã.
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1: Avança a proposta sobre adaptação de moradias às pessoas com deficiência.
8: A comissão aprova prioridade para cidades atingidas por eventos climáticos.
1: Deputados analisam criação de Força Nacional para o combate a desastres.
11: Boa noite. Projeto que institui agrupamento especial de bombeiros para combater catástrofes avança na Câmara. A repórter Maria Neves tem as informações.
12: A Comissão de Segurança Pública da Câmara aprovou o projeto do deputado Lúcio Moschini, de Rondônia, que institui uma Força Nacional Integrada de Combate a Emergências. Essa força será composta por bombeiros militares estaduais que deverão receber treinamento especializado para enfrentar qualquer tipo de desastre. Pelo texto aprovado, a Mobilização Nacional de Resposta Integrada em Desastres funcionará em regime de cooperação entre a União e os Estados. Assim como ocorre atualmente com a Força Nacional de Segurança Pública, a Unidade Especial de Bombeiros deverá ser acionada pelo governador do estado atingido pela catástrofe. A atuação do grupo também poderá ser solicitada por um ministro de Estado. Como explica Lúcio Moschini, o objetivo da proposta é equipar o país com um grupo de socorro treinado e com comando centralizado, capaz de dar respostas rápidas em casos de emergências.
15: Essa instituição, ela tem que ter CNPJ, ela tem que ter estrutura organizacional, ela tem que ter treinamento, tem que ter comandante e não precisa fazer nenhum concurso. Basta que os estados se habilitem para fazer parte dessa Força Nacional, envie seus membros, esses membros serão treinados dentro de uma instituição totalmente regulamentada, com hierarquia. E quando sim houver a necessidade, essa Força Nacional será acionada, vai tomar as providências necessárias de acordo com o desastre.
12: Ainda de acordo com o projeto aprovado, a gestão e o treinamento do grupo serão compartilhados entre os Ministérios da Integração, do Meio Ambiente e da Justiça e Segurança Pública. O financiamento virá de recursos do Fundo Nacional de Segurança Pública, do orçamento do PrevFogo, que é o Centro Nacional de Prevenção e Combate aos Incêndios Florestais, e do Sistema Nacional de Defesa Civil. Na Comissão de Segurança Pública, o relator, deputado delegado Bruno Lima, de São Paulo, promoveu pequenas mudanças no texto. Dentre elas, alterou o nome do Grupamento Especial de Bombeiros. O texto inicial previa Brigada de Mobilização Nacional. Foi o relator que propôs renomear o grupo para Mobilização Nacional de Resposta Integrada em Desastres. Segundo o delegado Bruno Lima, a alteração visa adequar a iniciativa à realidade federativa e ao Sistema Nacional de Proteção e Defesa Civil. O projeto ainda passará pela análise de 4 comissões da Câmara. Se aprovado, terá de passar também pelo Senado antes de virar lei. Da Rádio Câmara de Brasília, Maria Neves.
0: Meio Ambiente.
1: Comissão aprova a proposta que prioriza municípios atingidos por desastre climático em emendas de bancadas. Vamos saber mais sobre a matéria com a repórter Júlia Lopes.
26: A Comissão de Integração Nacional e Desenvolvimento Regional da Câmara dos Deputados aprovou o projeto de lei complementar que determina prioridade nas emendas de bancada estadual ao orçamento federal para os municípios atingidos por calamidades climáticas reconhecidas pela Defesa Civil Estadual nos últimos 5 anos. As emendas de bancada são destinadas a projetos estruturantes nos estados e no Distrito Federal. Pelo texto aprovado, os recursos poderão ser direcionados a obras de infraestrutura mais resilientes, com uso de tecnologias inovadoras, sistemas eficientes de drenagem, materiais mais duráveis e soluções de energia limpa, reduzindo os impactos de eventos climáticos extremos. O relator do projeto, deputado Gabriel Nunes, do PSD da Bahia, destacou a importância da correta distribuição desses recursos para fortalecer os municípios mais vulneráveis.
9: Os municípios afetados com problemas climáticos têm diversos problemas para enfrentar. E, naturalmente, a celeridade dos recursos faz com que os prefeitos possam planejar, né, a reconstrução do seu município, possa fazer com que os recursos cheguem na ponta.
26: A proposta também ressalta que infraestruturas adaptadas às novas realidades climáticas ajudam a proteger vidas e patrimônios, além de atrair investimentos, gerar empregos e fortalecer o desenvolvimento local. Em janeiro deste ano, o Ministério da Integração e do Desenvolvimento Regional reconheceu a situação de emergência em 137 cidades afetadas por desastres, como estiagem, seca, vendavais, granizo, inundações e incêndios florestais. O Ministério lembra que municípios com reconhecimento federal de emergência ou calamidade pública podem solicitar recursos para ações de defesa civil por meio do Sistema Integrado de Informações sobre Desastres. A proposta altera a Lei Complementar 210 de 2024, que trata da apresentação e execução das emendas ao orçamento, e agora segue para análise na Comissão de Finanças e Tributação. Da Rádio Câmara de Brasília, Júlia Lopes.
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0: Ciência e tecnologia.
25: Helder Salomão, do PT do Espírito Santo, manifesta apoio ao projeto que proíbe as apostas esportivas online, conhecidas como bets. O parlamentar alega que esse tipo de jogo provoca endividamento, dependência psicológica e problemas de saúde mental.
1: Na avaliação de Helder Salomão, a regulamentação das plataformas digitais é um passo importante para combater práticas que prejudicam as famílias brasileiras. Para ele, a regulação das redes sociais não restringe a liberdade de expressão, mas coíbe o cometimento de crimes digitais.
25: Sargento Faur, do PL do Paraná, também critica as apostas online e ressalta que votou contra a proposta que regulamentou o setor. Segundo o parlamentar, as bets provocam o endividamento e prejuízos financeiros para muitas famílias brasileiras.
1: Sargento Faur alerta ainda para os riscos do jogo compulsivo. O deputado orienta pessoas com sinais de dependência a buscar ajuda profissional.
0: Educação.
25: Ranieri Paulino, do Republicanos, defende a criação da Universidade Federal do Brejo, com sede em Guarabira, na Paraíba. Segundo ele, a instituição atenderia uma demanda histórica da região e pode ampliar o acesso ao ensino superior público, além de impulsionar o desenvolvimento local.
1: Ranieri Paulino propõe ainda que o Hospital Regional Antônio Paulino Filho funcione como hospital-escola. Ele argumenta que a iniciativa contribui para qualificar o atendimento no SUS e ampliar a oferta de médicos e enfermeiros no interior da Paraíba.
0: Habitação.
25: A Comissão da Câmara aprova a proposta que prioriza a adaptação de moradias para pessoas com deficiência em programas habitacionais. A repórter Sofia Peçanha tem mais informações sobre a iniciativa.
16: A Comissão de Defesa dos Direitos das Pessoas com Deficiência aprovou o projeto que sugere moradias extras para pessoas com deficiência em caso de alta demanda em programas habitacionais. A proposta altera o Estatuto da Pessoa com Deficiência, que anteriormente priorizava a pessoa com deficiência ou seu responsável na aquisição de imóvel para moradia própria, sendo reservados no mínimo 3% das unidades habitacionais. O autor do projeto, o deputado Fausto Júnior, do União do Amazonas, entende que não se trata apenas do direito à moradia, mas sim do direito à moradia digna, ou seja, um lar que seja seguro, saudável, habitável e acessível em todos os aspectos. O projeto sugere que a alteração não modifica o percentual mínimo de 3% estabelecido por lei, já que cada programa habitacional apresenta demandas específicas. O texto alerta que o aumento desse percentual poderia gerar custos desnecessários aos entes federativos, sem garantir que todas as necessidades fossem efetivamente atendidas. Dessa forma, a medida propõe que, caso haja demanda superior ao mínimo estabelecido, o responsável pelo programa habitacional promova as adaptações necessárias em unidades já construídas ou em construção, garantindo assim que todas as pessoas com deficiência interessadas sejam atendidas. O deputado Duarte Júnior, do Maranhão, relator na comissão, reforçou que, em relação a edificações multifamiliares, o estatuto já prevê que a pessoa com deficiência e seu responsável tenham acessibilidade garantida nas áreas de uso comum e nas unidades habitacionais.
14: Garantir que essas construções sejam acessíveis. Mais recentemente, a gente aprovou algumas alterações no programa Minha Casa Minha Vida e um ponto que foi inserido foi exatamente esse, para que tivesse a certeza inequívoca de que essas construções fossem acessíveis e as pessoas com deficiência, no caso das moradias verticais, nos prédios, pudessem ter ali os primeiros andares, os térreos, priorização das pessoas com deficiência.
16: O direito à moradia é um direito social assegurado pela Constituição Federal e pela Declaração Universal dos Direitos Humanos da ONU, que abrange diversos fatores, como habitabilidade, acessibilidade, localização adequada, infraestrutura, dentre outros. Agora, o projeto que sugere moradias extras para pessoas com deficiência em caso de alta demanda em programas habitacionais segue para a Comissão de Constituição e Justiça. Da Rádio Câmara de Brasília, Sofia Peçanha.
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0: Votação.
1: Fernanda Melchiona, do PSOL do Rio Grande do Sul, critica parte da oposição por obstruir a votação do projeto que tipifica o crime de misoginia. A deputada considera que a medida é um instrumento de combate à violência e ao discurso de ódio contra as mulheres.
20: Fernanda Melchiona também cobra o avanço de outras pautas em tramitação no Congresso, como a instalação da CPMI sobre o Banco Master e a votação do projeto que prevê a redução da escala de trabalho. Para ela, essas propostas respondem a demandas relevantes da sociedade.
1: Ismael, do PL de Santa Catarina, manifesta preocupação com a proposta que cria o crime de misoginia. Na avaliação do deputado, a redação da proposta pode gerar interpretações amplas e afetar direitos como a liberdade de expressão religiosa, de consciência e de ensino.
20: Ismael defende, então, o fortalecimento das políticas de prevenção e enfrentamento à violência contra as mulheres, com ampliação da rede de acolhimento, capacitação de agentes públicos, produção de dados, apoio às vítimas e campanhas de conscientização.
1: Carla Dixon, do PL do Rio Grande do Norte, defende projeto que cria o auxílio financeiro mensal para mães atípicas. Na explicação da deputada, a medida oferece apoio financeiro às mães que deixam o trabalho para cuidar de filhos que exigem acompanhamento permanente.
20: Carla Dixon acrescenta que o benefício seria concedido independentemente do benefício de prestação continuada, o BPC. Para ela, a medida reconhece as dificuldades enfrentadas pelas famílias atípicas e amplia a rede de proteção a essas mães.
0: Transportes.
1: Carros com mais de 5 anos de fabricação poderão ser obrigados a passar por vistoria periódica. O repórter José Carlos Oliveira tem detalhes da proposta.
21: A Câmara dos Deputados analisa o projeto de lei que estabelece a vistoria veicular periódica para carros com mais de 5 anos de fabricação. Atualmente, essa vistoria é exigida apenas em ocasiões específicas, como durante a venda do veículo. A proposta consolida no Código de Trânsito Brasileiro várias regras que hoje estão dispersas em resoluções do CONTRAN, o Conselho Nacional de Trânsito. A vistoria passaria a integrar a verificação de itens de segurança com o controle de emissão de poluentes e ruídos. Também seria exigida em casos de recuperação de veículo roubado e suspeita de clonagem. a condução de veículos sem vistoria obrigatória ou com laudo de reprovação se tornaria infração grave na carteira de habilitação, com multa de R$ 195,00 e retenção do carro até a regularização. A proposta é do deputado Fausto Pinato, que rebate algumas críticas que o texto recebeu nas redes sociais.
2: Quando eu propus esse projeto, a intenção nunca foi onerar o cidadão mais pobre ou mais... O problema é que eu mexi numa ferida sem querer, né? Ter um comércio de autopeça de carros mais velhos nisso e mexeu com pessoas realmente que estão ligadas ao crime organizado, principalmente na questão de autopeça e roubo de veículos. Então eu queria dizer ao cidadão, aquele cidadão mais pobre não onera nada.
21: A proposta de vistoria periódica para veículos com mais de 5 anos de fabricação foi aprovada na Comissão de Viação e Transporte com ajustes feitos pelo relator deputado Cezinha de Madureira, do PSD de São Paulo. O texto está em análise agora na Comissão de Constituição e Justiça. Da Rádio Câmara de Brasília, José Carlos Oliveira.
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4: Justiça.
20: O projeto de Paulo Soares, do Podemos de São Paulo, endurece o combate à corrupção sistêmica. A proposta, segundo ele, prevê a responsabilização de agentes públicos e de pessoas envolvidas em esquemas de corrupção, com penas que podem chegar a 20 anos de prisão.
1: O parlamentar afirma que a iniciativa fortalece os mecanismos de transparência e fiscalização no poder público. Paulo Soares também defende a apuração de denúncias de corrupção e diz que pretende atuar no Congresso em defesa do combate aos desvios de recursos públicos.
20: Chico Alencar, do PSOL do Rio de Janeiro, sugere o endurecimento das regras sobre a guarda de dinheiro em espécie por agentes públicos. O deputado sustenta que valores elevados encontrados em operações policiais levantam suspeitas sobre a origem dos recursos.
1: Para Chico Alencar, a manutenção de grandes quantias de dinheiro em espécie, principalmente em períodos eleitorais, compromete a transparência da administração pública. Ele considera que a medida fortalece o combate à corrupção e aumenta a transparência na atuação de agentes públicos.
20: Otone de Paula, do PSD do Rio de Janeiro, defende as investigações sobre supostos recursos do Banco Master destinados ao financiamento de um filme sobre Jair Bolsonaro. Ele diz que é necessário esclarecer a origem, a destinação e a aplicação dos valores envolvidos.
1: Otone de Paula reforça que as investigações devem alcançar todos os agentes políticos, independentemente de posicionamento ideológico. Ele também manifesta confiança na condução do caso pelo ministro André Mendonça e defende a transparência na apuração dos fatos.
4: Segurança Pública.
20: Messias Donato, do União do Espírito Santo, defende o enquadramento das facções criminosas, como o PCC e o Comando Vermelho, como organizações terroristas, frente à decisão do governo estadunidense de sancionar cidadãos e empresas brasileiras ligadas a esses grupos.
1: Na opinião de Messias Donato, a medida é urgente para sufocar os negócios ilícitos dessas organizações do país. O congressista critica ainda a relutância do governo brasileiro em classificar como terrorismo as táticas de pânico e de submissão que esses grupos impõem à sociedade.
20: Termina agora o Jornal Câmara dos Deputados, produzido pela Rádio Câmara, com trabalhos técnicos de Everson Urani e apresentação de Val Monteiro e Márcio Aquilissardi. Uma boa noite para você.
1: Você fica com as notícias do Tribunal de Contas da União. Boa noite.
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0: 8:03.
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0: Boa noite. Você que está em casa, você que está no trabalho, você que está na estrada e você que nos acompanha pelo site da Momento. Estamos começando mais uma edição do programa É Bailão. Por aqui a emoção é o tempo todo. A partir de agora, eu, Jonathan William, vou fazer companhia para você até o meia-noite com muita música, alegria e animação. E que eu quero a sua participação. Manda o seu WhatsApp no 4999-1-2371-32, faça o seu pedido musical e vem comigo, porque aqui todo momento nós estamos dando sorriso e levando alegria pra você que sempre nos acompanha aqui pelas ondas sonoras da 97.9, fazendo 9 graus aqui na capital do milho e estamos com chuva. E assim nós vamos seguindo a programação da Momento. Participe comigo, manda seu pedido musical.
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0: 8:15. 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

0: Isso mesmo, aqui a emoção é o tempo todo aqui na Momento FM, na Poderosa do Oeste. Você que tá ligadinho nas ondas de sonora da 97.9, participe aqui comigo, faça seu pedido musical, manda abraço, fala de onde você está nos acompanhando e participe comigo, que eu vou até a meia-noite aqui com vocês no programa É Bailão. Manda seu WhatsApp no 991-237-132. E os nossos amigos frentistas que estão nos acompanhando, os amigos de segurança, manda o seu WhatsApp aí, fala onde é que você tá trabalhando, qual tá sendo o seu plantão hoje. Participa comigo, vem. Vem que aqui a emoção é o tempo todo.
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0: 8h27.
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2: Um projeto de lei apresentado no Senado prevê que pessoas com transtorno de espectro autista, ou TE, que apresentam hipersensibilidade auditiva, possam receber abafadores de ruído, protetores auriculares e outros dispositivos para reduzir estímulos sonoros por meio do Sistema Único de Saúde. Os equipamentos poderão ser fornecidos quando houver indicação de um profissional de saúde e necessidade individual do paciente, conforme as diretrizes terapêuticas adotadas pelo SUS. O texto deixa claro que a distribuição dos dispositivos não será automática. Com informações para a programação, repórter Jocely Luiz.
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0: Emoção é o tempo todo, porque aqui é Momento FM, a poderosa do Oeste. Aqui tem potência. Você que tá ligadinho nas ondas sonoras aí da 97.9, participa comigo aqui no É Bailão, no 991-237132. Mandar um abraço especial pro pessoal lá de Mariópolis, aquele e todo, e os seus filhos que estão nos acompanhando aqui, sempre ligadinho na programação da Momento. A Jéssica também, que mora em Guatambu, mas hoje está em Caxambu. Jéssica Donzelli, que está nos acompanhando também lá de Caxambu, está no hospital lá, e ela está nos acompanhando pelo site lá. Um abraço, Jéssica, Keila, muito obrigado pela audiência. Você também, faça que nem nossas ouvintes, manda o WhatsApp aqui no 991-237132 e participe aqui com nós. Daqui a pouquinho temos o Túnel do Tempo aqui na Momento.
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0: Ah, o refrão é fácil, né?
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0: eu
1: já.
0: Palmas pra vocês, portão!
2: Que maravilha, gente!
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0: 14 minutos para as 9. 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